0: Nacional Brasil contra o Feminicídio. Na avaliação do secretário nacional de Segurança Pública, Chico Lucas, ações como essa contribuíam para que o Brasil apresentasse uma tendência de queda após 2 anos seguidos de aumento desse crime.
1: Quando há consolidação dos dados de janeiro a maio, a queda é da ordem de 0,47, o que mostra uma reversão da tendência de aumento e agora nós estamos, de fato, tendo uma diminuição do número de feminicídios.
0: Também está em andamento a Operação Mulher Segura, coordenada pelo Ministério da Justiça e Segurança Pública, em parceria com o Ministério das Mulheres, secretarias estaduais e municipais e as forças de segurança. A ação tem como objetivo cumprir, até o fim do ano, todos os mandados de prisão em aberto por crimes contra as mulheres. O secretário nacional de Segurança Pública, Chico Lucas, ressaltou os principais números da operação, que já está na segunda fase.
1: Só no mês de março e abril foram 6 mil prisões realizadas daqueles que descumpriam medidas protetivas ou tinham mandado de prisão em aberto. E as operações continuam. Na fase 2, agora no mês de junho, os 15 primeiros dias, já cumprimos centenas de mandados de prisão e fiscalizamos por milhares de agentes policiais as medidas protetivas de urgência.
0: Nos primeiros 3 meses desse ano, o Ligue 180, Central de Atendimento à Mulher, registrou um aumento de 24% nas denúncias de violência contra mulheres e 14% nos atendimentos, quando comparado ao mesmo período do ano passado. Reportagem Natália Koslick.
2: O Ministério da Saúde está ampliando os cuidados domiciliares no Brasil.
3: Foram habilitadas novas equipes do programa Melhor em Casa, que vão apoiar a reabilitação de pacientes.
2: Hoje, mais de 1000 municípios já são beneficiados pelo programa em todo o país.
4: Depois de uma internação, o desafio nem sempre termina quando o paciente recebe alta. Para quem precisa de reabilitação e acompanhamento especializado, sair de casa pode ser difícil e muitas vezes inviável. É o caso do Carlos Henrique, que sofreu uma parada cardiorrespiratória e desde então precisa de cuidados contínuos. A esposa, Luciene Sibela, conta como o atendimento domiciliar fez diferença na rotina da sua família.
5: Eu acho que a primeira palavra que me vem é segurança. Segurança de saber que você não está só e que você está com profissionais que vai te apoiar. Você veja hoje, eles chegaram aqui e já resolveram muitas coisas, né? E isso para nós é uma segurança muito grande, saber que você pode contar.
4: Para ampliar esse cuidado e reduzir as dificuldades enfrentadas pelas famílias, o Sistema Único de Saúde está fortalecendo o atendimento domiciliar realizado pelo programa Melhor em Casa. Foram habilitadas novas equipes multiprofissionais especializadas para apoio à reabilitação, que vão atender 21 municípios com menos de 20 mil habitantes. São profissionais de diferentes áreas da saúde. O coordenador-geral de atenção domiciliar do Ministério da Saúde, Tarcísio Nema de Aquino, explica que tipo de cuidados serão oferecidos.
6: Então é fisioterapeuta, terapeuta ocupacional, fonoaudiólogo, cirurgião dentista, farmacêutico, psicólogo, assistente social, nutricionista. Então são profissionais que integram a equipe para levar a reabilitação, né, a recuperação do paciente, o cuidado de nível especializado dentro do domicílio.
4: O atendimento é destinado principalmente a pacientes que receberam alta hospitalar, mas ainda precisam de acompanhamento intensivo para recuperar movimentos, autonomia e independência. O cuidado também ajuda a evitar novas internações e garante a continuidade do tratamento perto da família, explica Eliana Peixoto, fonoaudióloga da equipe de atendimento em Brasília.
7: A gente faz esse atendimento dando qualidade de vida para o paciente, melhorando a condição de atendimento dentro da família, ajustando a vida daquela família com aquela nova realidade de paciente, né? Instruindo a nossa atividade dentro do lar do paciente é uma atividade de educação continuada.
4: A expansão das equipes do Melhor em Casa contou com investimento anual de R$3.400.000. Hoje, mais de 1000 municípios já são beneficiados pelo programa em todo o país. Reportagem Pablo Mundim.
3: E como ouvimos aí na reportagem, o programa Melhor em Casa é fundamental para diminuir a hospitalização de pacientes em todo o país.
2: Mas o governo governo do Brasil identificou uma lacuna no cuidado continuado de uma parcela específica da população, os idosos.
3: Atualmente são 36 milhões de pessoas idosas, sendo 3 milhões com dificuldades de locomoção ou que têm restrição para sair de casa. Isso representa 10% da população idosa.
2: E para garantir um envelhecimento saudável, o Ministério da Saúde lançou hoje o Programa de Atenção Domiciliar à Pessoa Idosa, o PAD Brasil.
3: O investimento será de 163 milhões e 200 mil reais em 2026, com projeção de mais de 329 milhões de reais no próximo ano.
2: Na prática, o programa vai funcionar com equipes multiprofissionais, trabalhando em conjunto com as equipes de saúde da família.
3: O ministro da Saúde, Alexandre Padilha, detalhou como essas equipes vão atuar para dar suporte a pacientes e aos seus familiares.
8: Essas equipes vão lá, vão cuidar desse idoso que está acamado. Elas têm uma relação direta com os médicos da família e comunidade, com os profissionais da atenção primária em saúde, mas passam a ter o papel específico de, todo dia, pegar o automóvel do programa, visitar o idoso acamado. Ou seja, com isso você consegue colocar mais um time para dar conta dessas visitas ao idoso acamado, que muitas vezes não sai de casa, não tem condições de sair de casa, muitas vezes o cuidador tem que ficar o tempo todo com ele lá. Então essas equipes vão fazer essas visitas, orientar melhor o cuidador, também cuidar do cuidador de uma certa forma.
2: Além do PAD Brasil, também foi lançada a Caderneta Brasileira da Pessoa Idosa.
3: O documento já está disponível em formato digital dentro da plataforma Meu SUS Digital, integrada à conta gov.br, e permite o acompanhamento dos dados de saúde do idoso.
2: Pesquisadores e startups da área de saúde agora contam com um novo guia para ajudar a transformar tecnologias em soluções disponíveis no SUS.
3: Os dispositivos médicos fazem parte da rotina dos serviços de saúde e incluem desde curativos e ataduras até próteses e tecnologias com inteligência artificial.
2: Atualmente, existem mais de 2 milhões de tipos diferentes desses dispositivos no mundo.
3: Segundo o Ministério da Saúde, o avanço tecnológico amplia as possibilidades de atendimento e contribui para melhorar a qualidade de vida dos pacientes.
2: A publicação reúne orientações sobre financiamento, pesquisa, desenvolvimento, regulação e incorporação dos dispositivos na rede pública de saúde.
3: O material está disponível gratuitamente para consulta em gov.br/saúde.
2: As ações de combate ao trabalho infantil alcançaram o melhor resultado da última década.
3: Mais de 4 mil crianças e adolescentes foram afastados dessa condição, especialmente as que estavam mais vulneráveis.
9: No Brasil, o trabalho infantil é proibido de forma geral para quem tem menos de 16 anos. Quem tem mais de 14 anos pode atuar, mas na condição de aprendiz. Para fazer cumprir a lei, os órgãos de fiscalização brasileiros têm trabalhado cada vez mais. Em 2025, 4.318 crianças e adolescentes foram afastados do trabalho infantil no Brasil. É o melhor desempenho dos últimos 10 anos, resultado das mais de 10 mil ações de fiscalização realizadas pelos auditores fiscais do trabalho. Os primeiros 4 meses de 2026 demonstram a continuidade desse trabalho, como explicou o coordenador de erradicação e fiscalização do trabalho infantil, Roberto Padilha.
10: Os dados parciais de 2026 apontam mais de 1.100 crianças e adolescentes afastadas do trabalho infantil, dados parciais até abril. Nesse mês de junho, estamos realizando um grande operativo nacional de combate ao trabalho infantil. Já estamos recebendo dados da fiscalização em diversos estados e com certeza teremos realmente um aumento nesses números de crianças e adolescentes retirados do trabalho infantil.
9: O foco é o combate aos casos mais graves. Esse trabalho é um esforço integrado do governo federal com redes de proteção social, conselhos tutelares e instituições parceiras. E as ações vão além de tirar as crianças e adolescentes de situações de trabalho. Elas garantem o direito básico dos menores de 18 anos, de crescerem e se desenvolverem, livres de exploração ou violência. Michele Antunes, líder de projetos de uma fundação que luta pela defesa dos direitos da criança e do adolescente, explica a importância dessa medida.
11: A criança, ela precisa estar na escola, ela precisa estar brincando, ela precisa estar se desenvolvendo de uma forma muito saudável. Então, quando ela está dentro desse ambiente do trabalho infantil e sofrendo essa violação, consequentemente ela vai ter sim um desenvolvimento extremamente prejudicado e ela vai estar muito mais vulnerável a sofrer outros tipos de violação, outros tipos de violência, né?
9: Para denúncias de casos de trabalho infantil, o Ministério do Trabalho e Emprego disponibiliza um canal exclusivo, o sistema IP Trabalho Infantil, que pode ser acessado pelo endereço iptrabalhoinfantil.trabalho.gov.br. Reportagem Márcia Fernandes.
2: E é sempre bom lembrar, denúncias de casos de trabalho infantil também podem ser feitas pelo Disque 100, que é o canal de denúncias de violações de direitos humanos oficial do governo federal.
3: O presidente da República em exercício, Geraldo Alckmin, vetou integralmente o projeto que instituía o contrato do primeiro emprego.
2: Na prática, a proposta reduzia encargos trabalhistas e previdenciários para empregadores que contratassem jovens entre 18 e 29 anos sem experiência formal no mercado de trabalho.
3: De acordo com o veto publicado hoje no Diário Oficial da União, o projeto de lei era inconstitucional e contrariava o interesse público na formação educacional de jovens.
12: O presidente em exercício, Geraldo Alckmin, vetou integralmente o projeto de lei que criava o chamado contrato do primeiro emprego para jovens de 18 a 29 anos. A mensagem de veto foi publicada no Diário Oficial da União desta quinta-feira, 18 de junho. Segundo o governo federal, a proposta previa jornada de até 44 horas semanais, o que contraria a defesa da redução da carga horária de trabalho e dificultaria a conciliação entre emprego e estudo. O texto também concedia benefícios tributários e previdenciários aos empregadores, sem oferecer garantias adicionais aos jovens trabalhadores. Outro argumento apresentado é que a medida poderia desestimular a contratação por meio da lei da aprendizagem, considerada uma das principais portas de entrada para o mercado formal de trabalho. De acordo com o Ministério do Trabalho e Emprego, mais de 6 milhões de jovens já foram beneficiados pela modalidade nos últimos 26 anos. Em março deste ano, o país registrou mais de 700 mil contratos ativos de aprendizagem, o maior número da série histórica. Lucília Araújo para a Voz do Brasil.
2: Pois é, como nós acabamos de ouvir na reportagem de Lucília Araújo, a lei de aprendizagem profissional é a principal porta de entrada para jovens sem experiência no mercado de trabalho e ela vem registrando crescimento.
3: Segundo dados do novo CAGED, só entre janeiro e abril deste ano foram quase 55 mil novas contratações.
2: O resultado foi impulsionado pela indústria e pelo fortalecimento de políticas de aprendizagem profissional, que respeita os horários escolares e os direitos dos adolescentes e jovens adultos.
13: O Brasil alcançou um recorde histórico. 726 mil jovens aprendizes com contratos ativos. Só nos quatro primeiros meses do ano foi registrado um saldo positivo de quase 55 mil novas contratações. A indústria liderou a geração de vagas, seguido pelos setores de serviços, comércio, construção civil e agropecuária. Os dados reforçam o crescimento da aprendizagem profissional como principal porta de entrada dos jovens no mercado de trabalho. A contratação é obrigatória para estabelecimentos de qualquer setor que tenham pelo menos 7 empregados em funções que demandem a formação profissional. Essas empresas devem preencher entre 5 a 15% do seu quadro de funcionários com jovens aprendizes. Podem participar quem tem entre 14 e 24 anos incompletos. De acordo com a lei da aprendizagem, o contrato tem caráter especial e duração máxima de 2 anos. O jovem aprendiz tem carteira de trabalho assinada e a garantia de direitos trabalhistas e previdenciários, além de proteções específicas. Cleide Lopes, para a Voz do Brasil.
3: Mais de 55 milhões de brasileiros já emitiram a carteira de identidade nacional.
2: O documento, que está substituindo gradualmente o RG, é mais moderno, seguro e completo.
3: E vale em todo o território nacional, com o CPF como número único de identificação.
14: No Brasil, mais de 1 milhão de carteiras de identidade nacional são emitidas por mês, segundo dados divulgados pelo Ministério da Justiça e Segurança Pública. O novo modelo está disponível desde 2022 e a emissão do documento pode ser agendada nos institutos de identificação dos estados e do Distrito Federal. O maranhense Alcemir Chaves de Araújo conseguiu marcar o atendimento com a ajuda da filha. Aos 74 anos, ele diz que quer trocar o documento para ter mais tranquilidade.
15: Aí a minha filha achou melhor tirar logo essa identidade nova, né? Porque a velha tava boa, né? Mas eu me apressei logo, digo, bora logo tirar logo isso. Aí a velha fica logo livre, de cabeça fria. Né?
14: Assim como Alcemir, mais de 55 milhões de brasileiros já emitiram a carteira de identidade nacional em todo o Brasil. A troca é obrigatória, mas o modelo antigo vale até 2032. Para a coordenadora geral de modernização tecnológica do Ministério da Justiça e Segurança Pública, Beatriz Figueiredo, a grande vantagem da carteira de identidade nacional é a utilização do CPF como número único de identificação.
16: Ela traz de novo uma identidade mais integrada, mais segura e mais moderna, porque ela vai substituir gradualmente o antigo RG, ela sim, que usa um número único, que é o número do CPF, que vai ser válido em todo o Brasil. Então a gente acaba com aquela possibilidade de ter um número de RG diferente em cada estado, e isso vai unificar a identificação pelo CPF, né, que a gente tem um CPF único. Então isso reduz a duplicidade e aumenta muito a segurança dos nossos dados.
14: A versão digital da carteira, integrada ao gov.br, permite incluir outros documentos e registros do cidadão, como CNH, título de eleitor, dispensa militar, carteira de trabalho e cartão SUS. Para tirar o documento, é só acessar gov.br/identidade e agendar a expedição. É preciso apresentar a certidão de nascimento ou de casamento. A primeira via do documento é gratuita. Reportagem Gabriela Noronha.
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0: previsões do Instituto Nacional de Meteorologia, o INMET, confirmam que este ano vai ocorrer o fenômeno El Niño.
1: Isso significa risco de seca na faixa norte das regiões norte e nordeste, enquanto favorece grandes volumes de chuva no sul do país.
0: Por isso, o Brasil já está se preparando para eventos extremos. É o que afirmou o ministro Valdez Góes da Integração e do Desenvolvimento Regional durante o programa Bom Dia Ministro, produzido pela empresa Brasil de Comunicação, nesta quinta-feira.
2: Nós estamos com uma sala de situação já montada pelo governo federal, já existem 20 ministérios mobilizados, a Defesa Civil Nacional, o SEMADEM, o IMET e o INPE fazem reuniões frequentes, inclusive com as defesas civis estaduais e municipais de norte a sul deste país, ou seja, toda uma experiência já acumulada e uma preparação e uma determinação do governo do presidente Lula de que a vigilância, o monitoramento e a mobilização e os planos de contingência e a relação e proximidade com os estados e municípios está em curso.
1: Valdez Góes afirmou que o El Niño deve chegar ao Brasil a partir de julho e a Defesa Civil Nacional e seus sistemas de alerta estão de prontidão.
0: Órgãos ambientais como o IBAMA e o ICMBio também vêm trabalhando na prevenção aos incêndios florestais com a contratação de profissionais e a orientação a fazendeiros sobre o não uso de fogo.
1: Mais de 3 milhões de reais investidos na aquisição de alimentos para impulsionar a agricultura familiar e o abastecimento no estado do Pará.
0: A iniciativa da Conab, em parceria com os Ministérios do Desenvolvimento Social e do Desenvolvimento Agrário, busca combater a insegurança alimentar e nutricional no âmbito do Programa de Aquisição de Alimentos, o PA.
1: O presidente da Conab, Silvio Porto, destaca o impacto dessas medidas na segurança alimentar da região.
3: São 96 milhões de reais que nós investimos na aquisição de alimentos dos mais diversos aqui do estado do Pará, valorizando a cultura, a produção e a alimentação regional. Nós estamos, dessa forma, conseguindo valorizar essa produção que vem de assentamentos, da agricultura familiar, de extrativistas e indígenas.
0: Com os investimentos, mais de 140 toneladas de alimentos produzidos no estado serão destinadas a cozinhas solidárias e redes socioassistenciais, combatendo diretamente a fome na região.
1: Outro destaque é a modernização da unidade armazenadora de Ananindeua, que recebeu melhorias na estrutura e teve a capacidade ampliada para mais de 17 mil toneladas, como detalha Silvio Porto.
3: Nós saímos de 3.500 toneladas para 21 mil toneladas. Essa unidade armazenadora, ela se torna um polo relevante do ponto de vista do abastecimento aqui para o Pará, mas também para a região da Amazônia.
0: E essas foram as notícias do governo do Brasil.
1: Uma realização da Secretaria de Comunicação Social da Presidência da República.
0: Produção da empresa Brasil de Comunicação.
1: Fique agora com as notícias do Poder Judiciário e do Congresso Nacional. Boa noite.
0: Boa noite para você e até amanhã.
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6: STF decide que é inadmissível a validade de provas em processo envolvendo crime sexual quando ocorrer constrangimento da vítima durante audiência de instrução.
7: Crime da 113 Sul. STJ inicia sessão virtual para julgamento de recurso do Ministério Público.
6: O presidente do TSE afirma que discurso de ódio ameaça a democracia.
7: Boa noite, eu sou Marcela Luiza.
6: Eu sou Walter Lima.
7: Por unanimidade, o plenário do Supremo Tribunal Federal reconheceu a nulidade de provas produzidas em audiências sobre crimes sexuais quando a vítima é submetida a humilhações, constrangimentos e violações da dignidade.
6: O caso chegou ao Supremo em março do ano passado. O recurso foi apresentado pela defesa da vítima, que questionava a decisão do Superior Tribunal de Justiça, que rejeitou o pedido de nulidade da audiência de instrução.
7: O ponto ponto central no STF foi sobre definir se uma prova produzida em ambiente de violação à dignidade da vítima pode ser considerada válida.
6: Com o reconhecimento da nulidade da audiência, o processo foi anulado e o caso deve retomar a fase de instrução na primeira instância.
7: STJ começa a sessão virtual de julgamento de recurso sobre o caso conhecido como crime da 113 Sul.
6: Esse crime se refere ao assassinato em 2009 do ex-ministro do TSE, José Guilherme Vilela, da esposa dele, Maria Carvalho Mendes Vilela, e da empregada da família, Francisca Nascimento da Silva. Repórter Fátima Uchoa.
8: O crime ocorreu no apartamento da família na quadra 113 Sul, em Brasília. Adriana Vilela, filha do casal, foi condenada por júri popular a 61 anos de prisão, acusada de ser a mandante dos assassinatos. Em 2025, a sexta turma do STJ anulou a condenação, acolhendo a alegação de cerceamento de defesa. O Ministério Público do DF recorreu desse entendimento e pediu agora que a condenação fosse restaurada e que a ré cumprisse imediatamente a pena. Mas vale ressaltar, na sessão virtual, os ministros da sexta turma não discutem a culpa ou a inocência de Adriana Vilela. O ministro relator Sebastião Reis Júnior votou para manter anulada a condenação. Se não houver pedidos de adiamento, a sessão virtual de julgamento deve permanecer aberta por 7 dias.
7: Presidente do Tribunal Superior Eleitoral afirma que discurso de ódio ameaça a democracia.
6: Ministro Cássio Nunes Marques reforça compromisso com eleições livres, inclusivas e seguras. Fábio Ruas.
9: A afirmação do ministro Cássio Nunes Marques foi durante a sessão plenária do TSE desta quinta-feira. Antes de iniciar os julgamentos, o presidente do TSE mencionou o Dia Internacional de Combate ao Discurso de Ódio, data instituída pela Assembleia Geral da ONU em 2021. Disse que a divergência de ideias é legítima e necessária, mas não pode ser confundida com ataques à honra, práticas discriminatórias ou tentativas de desumanizar adversários políticos.
7: Último dia da itinerância da Justiça do Trabalho na aldeia Manga, em Oiapoque.
6: Teve audiências judiciais e outros serviços de cidadania, tudo de graça. Rafael Silva.
10: A Justiça do Trabalho realizou 28 audiências judiciais presenciais, híbridas e virtuais na aldeia Manga, nesse último dia de itinerância cidadania aqui com você. Indígenas de outras comunidades enfrentaram até 6 horas de barco para colocar um ponto final nesses processos trabalhistas, que envolvem questões como férias não pagas, saque de FGTS e recebimento de verbas rescisórias. Além disso, o polo de saúde da aldeia Manga ficou lotado ao oferecer atendimento médico, fisioterapêutico, psicológico e odontológico especializado. Neste sábado e domingo vai ser a vez de levar esses serviços à população da aldeia Espírito Santo, na mesma região. Para chegar lá, dessa vez, só de barco. O mutirão pretende fazer até 2.000 atendimentos.
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7: Uma boa noite.
6: E até amanhã.
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11: Eu sou Paula Groba.
12: E eu sou Humberto Pinheiro.
11: E estes são os destaques de hoje do Jornal do Senado, que começa agora.
12: PEC do Banco Central terá calendário de votação definido nos próximos dias.
11: Avança a fiscalização mais rígida de pagamento mínimo por fretes rodoviários.
12: Senador defende escala 4x3 para profissionais da segurança e da saúde.
11: Boa noite.
13: noite.
14: Boa noite.
13: Avançou no Congresso a proposta que cria novas regras para garantir o pagamento do piso mínimo do frete rodoviário. O texto, que tem origem em uma medida provisória, foi aprovado pela comissão mista que analisa a MP.
14: A proposta seguiu para a análise da Câmara dos Deputados. Repórter Marcela Cunha.
15: A proposta torna obrigatório o registro prévio das operações no Código Identificador da Operação de Transporte, o CIOT, com informações sobre carga, trajeto, valor e prazo de pagamento. O sistema deverá bloquear fretes abaixo do piso da Agência Nacional de Transportes Terrestres, que existe desde 2018, mas é frequentemente descumprido segundo os caminhoneiros. O senador Carlos Fávaro, do PSD de Mato Grosso, que presidiu os trabalhos da comissão mista que analisou a MP, afirmou que o texto busca equilibrar a valorização dos caminhoneiros e os custos do setor.
16: Tenho certeza que teremos, a partir então da conversão em lei dessa medida provisória, nós teremos um outro momento do transporte do Brasil, com segurança jurídica, com estabilidade financeira, com a satisfação dos transportadores e também das empresas que transportam.
15: O piso será reajustado quando os combustíveis variarem pelo menos 5%. Para o consumidor, o aumento dos preços não é automático, mas as empresas podem ter custos maiores e repassá-los aos produtos. O texto também cria piso salarial de R$5.000 para motoristas empregados em viagens longas e mantém a anulação de multas civis e administrativas por manifestações e bloqueios de 2022.
13: O senador Oriovisto Guimarães, do PSDB do Paraná, manifestou preocupação com a proposta de redução da jornada de trabalho da escala 6x1 para 5x2. O parlamentar afirmou que a mudança pode gerar impactos econômicos em setores que operam de forma contínua, como a agropecuária.
14: Oriovisto também argumentou que a medida poderia elevar custos de produção e influenciar os preços de produtos e serviços. O senador defendeu que o tema seja analisado com mais profundidade pelo Senado antes de uma deliberação.
17: Os países do Mercosul que passaram para essa escala fizeram transição em todos eles 8 anos. Nós queremos fazer em 1 mês ou 2. O que é de mais grave nisso tudo é que essa medida vai fazer com que a população mais humilde do nosso país trabalhe mais.
13: Já o senador Carlos Viana, do PSD de Minas Gerais, anunciou que vai apresentar uma emenda para garantir a escala 4x3 a profissionais da segurança pública e da saúde, como policiais, bombeiros, médicos e enfermeiros.
14: Segundo ele, a medida busca valorizar categorias que exercem atividades essenciais e de alta responsabilidade. Repórter Lana Dias.
18: O senador Carlos Viana, do PSD de Minas Gerais, anunciou que vai propor a escala 4x3 para profissionais da segurança pública e da saúde, em forma de emenda a uma das propostas de emenda à Constituição que trata da jornada de trabalho no país. Ele explicou que o objetivo é valorizar a atuação de trabalhadores como policiais, bombeiros, médicos e enfermeiros.
19: Eles há muito tempo pedem uma escala que seja mais humana, uma escala que seja mais suportável. Então é o momento, eu entendo, para que a gente possa valorizar as forças de segurança, principalmente valorizar o pessoal da saúde e dar a eles a possibilidade de discussão e chamar a atenção sobre essa escala que é muito pesada hoje em dia para a maior parte dessas categorias.
18: A princípio, a emenda seria apresentada à PEC, já aprovada na Câmara dos Deputados, que diminui a jornada para 40 horas semanais, com 2 dias de descanso. Mas Carlos Viana não descartou a possibilidade de incluir a sugestão na proposta da oposição, que permite acordos para jornada de trabalho flexível, baseada em horas, limitada a 44 horas semanais.
13: Por falta de entendimento sobre os vetos presidenciais, foi cancelada a sessão do Congresso que estava marcada para hoje. O anúncio foi feito pelo presidente do Senado, Davi Alcolumbre.
14: 90 vetos estavam na pauta. Mais detalhes com o repórter Márcio Maturana.
20: Foi cancelada a sessão do Congresso que estava marcada para esta quinta-feira, dia 18, com cerca de 90 vetos presidenciais, com 924 dispositivos e 11 projetos de lei do Congresso Nacional. O cancelamento foi explicado pelo presidente do Congresso, Davi Alcolumbre, numa entrevista coletiva.
21: Os líderes partidários da Câmara e do Senado não conseguiram se reunir para tratar especificamente dessa sessão do Congresso que estava marcada com 30 dias de antecedência. E temos um outro problema. Líderes da Câmara e líderes do Senado, do mesmo partido às vezes, estão pedindo para o governo pela manutenção do veto numa liderança e na liderança na outra casa pela derrubada do veto.
20: A pauta deve ser dividida em 3 6 sessões do Congresso, sendo a primeira em 15 dias, segundo Davi, e vai acontecer após reuniões com os líderes partidários.
13: E a proposta que amplia a autonomia operacional e financeira do Banco Central deve voltar aos debates no Senado. Após a aprovação do texto na Comissão de Constituição e Justiça, senadores passaram a cobrar a análise da matéria em plenário.
14: O presidente do Senado, Davi Alcolumbre, afirmou que vai definir nos próximos dias o calendário de votação da proposta. Repórter Bruno Lourenço.
2: O autor da PEC, senador Vanderlan Cardoso, do PSD de Goiás, lembrou que a Comissão de Constituição e Justiça votou a proposta em 10 de junho e o governo, que pediu de 1 a 2 semanas para analisar o texto, após 2 anos de reuniões com os senadores, já teve o tempo necessário para os eventuais ajustes.
3: Para que o Banco Central não pare, não entre em total colapso operacional, com prejuízos diretos à fiscalização do sistema financeiro nacional e do PIX, que atende de forma importante a todos os cidadãos brasileiros.
2: O presidente do Senado, Davi Alcolumbre, se comprometeu a definir um calendário de votação para a PEC até esta sexta-feira, dia 19.
22: Eu vou conversar com esses atores e vou tomar uma decisão na condição de presidente do Senado para ver qual é a data que eu vou colocar essa PEC para deliberação aqui no plenário.
2: A proposta de emenda à Constituição precisa passar por 2 turnos de votação no plenário, onde terá que receber a aprovação de 49 dos 81 senadores.
13: A senadora Damaris Alves, do Republicanos do Distrito Federal, alertou para o aumento dos casos de violência contra pessoas idosas no Brasil. Em referência ao Dia Mundial de Combate à Violência contra a Pessoa Idosa e à campanha Junho Violeta, ela citou dados de órgãos oficiais que apontam crescimento das denúncias de agressões, negligência, abandono e violência patrimonial.
14: A senadora também chamou atenção para casos de violência sexual contra idosos e defendeu o fortalecimento das políticas públicas de proteção, além do endurecimento das penas para agressores e fraudadores, que tem como alvo aposentados e pensionistas.
23: E sabe aonde essas coisas acontecem? Especialmente a violência sexual? Nos abrigos, nos lares de acolhimento e dentro de casa, na hora do banho, na hora de trocar a fralda. O idoso muitas vezes não consegue falar, não consegue pedir socorro e sofre essa monstruosidade calado.
13: E especialistas e parlamentares discutiram no Senado um projeto que cria uma política nacional de enfrentamento à violência contra a mulher e transforma em lei medidas de proteção já adotadas no país.
14: O objetivo é garantir a permanência dessas políticas de proteção, mesmo com as mudanças de governo. A reportagem é de Patrícia Oliveira.
24: O Brasil registra uma média de 4 mulheres assassinadas por dia e esse número está aumentando. Só no primeiro trimestre deste ano, os casos de feminicídio cresceram 7,5% em relação ao mesmo período do ano passado. Um projeto transforma em lei e amplia as ações que já são executadas hoje, para garantir a permanência dessas políticas de proteção, mesmo com as mudanças de governo. Para a gestora pública Mia Costa, apesar dos avanços na legislação, as medidas protetivas têm sido mais uma reação do que um impedimento à violência contra as mulheres.
25: Nós não estamos conseguindo chegar a tempo de impedir que essa violência aconteça.
24: A proposta do senador Paulo Paim, do PT do Rio Grande do Sul, prevê a integração dos serviços de atendimento, mais acesso ao acompanhamento psicossocial, a capacitação de profissionais e ações de prevenção.
26: É necessário construir uma política de Estado permanente, integrada e estruturada.
24: Entre as medidas previstas estão a expansão das unidades da Casa da Mulher Brasileira, a criação de unidades móveis para atender regiões sem serviço especializado e campanhas permanentes de conscientização.
14: Com edição de Paula Groba e trabalhos técnicos de João Lira, o Jornal do Senado fica por aqui. Acompanhe agora as notícias da Câmara dos Deputados. Boa noite.
13: Boa noite e até amanhã.
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27: Câmara aprova a criação de política industrial e tecnológica para o país.
28: Comissões proíbem graduação à distância para cursos na área da saúde.
27: Proposta de criminalização da misoginia pode ser votada ainda este mês.
0: Boa noite. A relatora do projeto que criminaliza a misoginia anunciou a votação da proposta para a última semana de junho. A repórter Maria Neves explica a versão atual da proposta.
1: De acordo com a coordenadora do grupo de trabalho que analisou o projeto sobre criminalização da misoginia, deputada Tabata Amaral, do PSB de São Paulo, há acordo com os líderes partidários para votar a proposta no plenário da Câmara na semana do dia 29 deste mês. A parlamentar apresentou as alterações propostas ao texto que já foi aprovado no Senado. A principal mudança foi instituir penas para disseminação de ódio contra as mulheres pela internet. Para defender a importância da medida, Tabata Amaral lembrou o caso da jovem que morreu após ser jogada de uma ponte sem corda durante uma prática esportiva conhecida como rope jump em São Paulo e que, mesmo depois de morta, foi atacada nas redes.
4: Uma jovem de 21 anos foi morta de uma maneira absolutamente horrorosa, pavorosa, e nas horas seguintes, o que a gente viu na internet não é o que a gente aprendeu e a gente cresceu vendo, que é a solidariedade, que são as orações, que é a tristeza. A gente viu uma família, amigos enlutados, terem que lidar com pessoas criminosas. As redes sociais sugerir atos de violência, de estupro, de necrofilia. Fica mais um reforço da urgência desse projeto.
1: A proposta equipara a misoginia ao racismo, que dessa forma passa a ser um crime inafiançável e que não prescreve. A punição também é a mesma: reclusão de 2 a 5 anos e multa. Caso o crime seja cometido por meio da internet com o objetivo de obter vantagem econômica, a pena aumenta. A prática será punida com reclusão, que pode ir de 3 a 10 anos mais multa. Essa pena maior será aplicada também quando o agente do delito for pessoa com audiência expressiva, influência pública ou capacidade ampliada de difusão do conteúdo em meio de comunicação ou plataforma digital. A punição também será maior se o crime de misoginia for cometido contra criança, adolescente, pessoa idosa ou com deficiência. Nesse caso, passa a ser de 3 a 7 anos e meio, mais a multa, também acrescida da metade. Deputadas de partidos de oposição foram contrárias ao projeto e argumentam que a medida pode ferir direitos fundamentais. A deputada Júlia Zanatta, do PL de Santa Catarina, sustenta que o projeto é um perigo para a liberdade de expressão e para a liberdade religiosa.
6: O texto admite punir manifestação contra mulheres enquanto grupo social, sem uma vítima determinada. Ninguém precisa ter sido ofendido, basta alguém entender que uma frase, um vídeo, uma pregação menosprezou as mulheres como coletivo. Isso que vão fazer aqui, se esse texto passar da forma que está, vai ser institucionalizar o crime de opinião sob o manto da defesa das mulheres.
1: Na versão aprovada, a misoginia é definida como prática, indução ou incitação de violência, de restrição ao pleno exercício de direitos ou de ofensa à dignidade da mulher em razão da condição de mulher. A expressão menosprezo às mulheres, que constava na versão anterior, foi retirada. Da Rádio Câmara de Brasília, Maria Neves.
27: Alexandre Lindemaia, do PT do Rio Grande do Sul, defende o fortalecimento de ações de combate ao feminicídio e à violência contra as mulheres, citando os 1.470 feminicídios registrados em 2025.

0: Alagoas entende que a decisão assegura o respeito à soberania nacional e ao Estado de Direito.
1: Paulão avaliou que o STF analisou o processo com base na legislação e nas provas apresentadas. Para ele, nenhum agente político tem o direito de pressionar integrantes do Supremo ou de questionar ações das instituições brasileiras.
0: Marcel Van Hatten, do Novo, do Rio Grande do Sul, volta a defender a revisão dos processos relacionados aos condenados pelos atos de 8 de janeiro de 2023. Ele considera que há pessoas submetidas a punições desproporcionais e cobra a apuração de supostos abusos de autoridade.
1: Marcel Van Hatten também questiona a demora na análise de medidas aprovadas pelo Congresso para alterar a dosimetria das penas aplicadas aos condenados. De acordo com ele, a situação gera insegurança jurídica e sofrimento para as pessoas afetadas pelos processos.
0: Glauber Braga, do PSOL do Rio de Janeiro, retoma seu mandato após 6 meses de afastamento. Sua primeira providência foi solicitar ao STF a apuração de denúncias envolvendo o orçamento secreto e a responsabilização dos envolvidos, caso as irregularidades sejam confirmadas.
1: Glauber Braga solicita também à Corregedoria da Câmara que investigue a origem de mais de R$460 mil encontrados com um parlamentar. Ele reafirma seu compromisso de continuar fiscalizando e cobrando mais transparência na Câmara.
2: Votação.
0: Um projeto que cria política industrial para o país. O repórter Antônio Vital tem os detalhes de como será a medida.
3: A Câmara dos Deputados aprovou o projeto que cria uma política industrial para o país, com previsão de subsídios para empresas, preferência para aquisições de produtos nacionais pelo governo, metas de produção e eficiência e linhas de financiamento. O projeto, apresentado pelo deputado Heitor Xu, do PSD do Rio Grande do Sul, estabelece que cada presidente da República terá que elaborar uma política industrial, tecnológica e de comércio exterior, com objetivos e metas. Essas prioridades deverão ser aprovadas pelo Congresso Nacional. O texto estabelece que a política será elaborada levando em conta a redução das emissões de gases do efeito estufa e a transição para fontes renováveis de energia. Prevê ainda que serão definidos indicadores para mensurar se os objetivos estão sendo atingidos. De acordo com o relator da proposta, deputado Rodrigo Hollenberg, do PSB do Distrito Federal, as principais economias do mundo têm políticas de incentivo para a indústria, enquanto no Brasil a participação do setor no Produto Interno Bruto caiu nos últimos 40 anos. Em 1985, a indústria representava 36% do PIB, percentual que caiu para 12% em 2020. No plenário, o projeto foi criticado por deputados do Novo e do Missão. Para o deputado Kim Kataguiri, do Missão de São Paulo, a proposta dá poder ao governo de beneficiar as empresas e setores que quiser com incentivos fiscais ineficientes.
4: Eu chamaria esse projeto ou de bolsa atraso ou de bolsa milionário. Primeiro, do porquê bolsa milionária. A gente já tem 200 bilhões de reais em privilégios tributários concedidos para grandes empresários que têm poder de lobby dentro desse Congresso Nacional e no Palácio do Planalto. E uma das principais políticas colocadas aqui são justamente as subvenções e as desonerações fiscais que fracassaram como política pública no nosso país.
3: Além de prever subsídios e linhas de financiamento para empresas que produzem conteúdos nacionais, a proposta dá preferência de até 30% nas licitações públicas para produtos feitos no Brasil. Também reforça o direito do país retaliar na mesma moeda países que impuserem taxas injustificadas para a produção nacional. O relator do projeto, o deputado Rodrigo Hollenberg, defendeu a necessidade de uma política de Estado para a indústria.
5: Os Estados Unidos têm política industrial, a União Europeia tem política industrial, a China tem política industrial, a Índia tem política industrial e nós não podemos ter política industrial. Nós queremos aqui ter uma política industrial de Estado e não de governo. Foi ouvindo o setor industrial que considera esse projeto um marco para o desenvolvimento da indústria nacional.
3: O projeto que cria uma política industrial para o país seguiu para análise do Senado. Da Rádio Câmara de Brasília, Antônio Vital.
2: Economia.
1: Zé Vitor, do PL de Minas Gerais, afirma que indicadores de endividamento das famílias, inadimplência de consumidores e empresas e o aumento da dívida pública e da carga tributária desmontam o discurso do governo sobre o possível ciclo virtuoso da economia brasileira.
0: No entendimento do parlamentar, a atual gestão manipula dados para maquiar os problemas econômicos cuja origem está na má administração do Estado. Zé Vitor defende o protagonismo do parlamento para redirecionar o país com base na responsabilidade responsabilidade fiscal e na eficiência.
1: Em seu discurso de posse, Santim Roveda, do União do Paraná, defende uma gestão pública com menos impostos, corte de gastos e privilégios, estímulo ao desenvolvimento econômico e apoio ao empreendedorismo.

0: Ele alertou ainda para o endividamento das empresas e dos brasileiros.
1: Santin Rovêda afirmou que a população espera resultados concretos dos governos com a geração de oportunidades, renda e melhoria na qualidade de vida. Como exemplo de ação administrativa positiva, ele cita a redução do IPVA em seu estado, com retorno de dinheiro para o bolso do cidadão.
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0: Transportes. Os deputados aprovaram a obrigação de pagamento do piso mínimo de frete para caminhoneiros. O repórter Marcelo Larcher nos conta quais as medidas previstas na proposta do governo e as modificações.
3: A Câmara dos Deputados aprovou medida provisória que obriga o cumprimento do peso mínimo do frete por quem contratar caminhoneiros autônomos. Além de reforçar os mecanismos de fiscalização do pagamento do frete, o texto aprovado institui um piso salarial nacional de R$5.000 por mês para motoristas de longa distância. O texto final, apresentado pelo relator, deputado Zé Trovão, do PL de Santa Catarina, também prevê anistia das multas aplicadas a transportadores de cargas, empresas e motoristas que participaram das manifestações e bloqueios ocorridos depois das eleições de 2022. A medida provisória está em vigor desde março, mas precisa ser votada pela Câmara e pelo Senado para virar lei. A proposta do governo reforça a fiscalização da política nacional de pisos mínimos do transporte rodoviário de cargas. Obriga o registro de todas as operações de frete por meio de um código identificador, com informações sobre o contratante, o transportador, a origem e o destino da carga, bem como o valor do frete. Se esse valor do frete for abaixo do permitido, o sistema impede o registro. O texto também assegura aos transportadores autônomos de cargas o adiantamento de pelo menos 70% do valor do frete no momento da contratação, com pagamento do restante em até 3 dias úteis após a entrega da carga. O relator, deputado Zé Trovão, diz que a medida provisória vai impedir a atuação de intermediários que ficam com parte do valor do frete.
4: E hoje, nós estamos nessa casa votando algo que definitivamente tira o caminhoneiro autônomo da escravidão, do jugo daqueles que sempre roubaram o caminhoneiro na cara dura. E de quem eu estou falando? Do famoso, o homem que não tem um caminhão, que nunca dirigiu um caminhão, mas que leva 30, 40, 50% do frete do caminhoneiro.
3: O texto final da medida provisória também dá prioridade para transportadores autônomos de cargas e cooperativas de transporte de cargas no acesso a financiamentos e incentivos do Procargas, o programa criado para estimular o setor de transportes. Depois de aprovada pela Câmara, a medida provisória seguiu para análise do Senado. Da Rádio Câmara de Brasília, com informações de Antônio Vital, Marcelo Larcher.
5: Desenvolvimento Regional.
1: PT comemora ações do governo federal para a reconstrução do Rio Grande do Sul, ressaltando a entrega de moradias em Viamão e a assinatura de ordens para a construção de mais de 2.000 casas em municípios gaúchos.
0: Marcon ressalta que as cidades contempladas foram atendidas independentemente das posições ideológicas de suas lideranças, demonstrando o compromisso da atual gestão com o Estado, fortemente atingido por eventos climáticos e com a população que necessita de habitação.
1: Valdenor Pereira, do PT da Bahia, comemorou os 37 anos de emancipação de Bom Jesus da Serra, Lagoa Real e Mirante, os 146 anos de Jacaraci e os 149 anos de Brumado, municípios vinculados à área de atuação de seu mandato.
0: Valdenor Pereira saudou moradores, lideranças e representantes dos poderes municipais pelas comemorações entre os dias 7 e 13 de junho. Ele cumprimentou ainda os participantes da plenária virtual sobre violência de gênero e políticas públicas voltadas para as mulheres.
1: Ao assumir o mandato, Paulo Soares, do Podemos de São Paulo, declarou representar os municípios do interior paulista. O parlamentar garante que vai atuar em defesa da saúde pública, das instituições filantrópicas, das APAES e de uma maior descentralização dos recursos públicos.
0: Paulo Soares também defende medidas para reduzir filas de espera por consultas, exames e cirurgias no Sistema Único de Saúde. Segundo o deputado, é necessário fortalecer hospitais filantrópicos e atualizar a tabela do SUS para ampliar a capacidade cidade de atendimento à população.
5: Educação.
1: Soraya Santos, do PL do Rio de Janeiro, cobra a aplicação de leis de combate à violência escolar. Ela cita casos recentes de agressão e defende que as escolas registrem as ocorrências junto aos órgãos competentes para garantir proteção aos estudantes.
0: A congressista se preocupa com os estímulos à violência e com a formação de gangues entre jovens. Soraya Santos recorda que a segurança escolar passou a ser uma meta específica da educação e defende a conscientização da população como instrumento para enfrentar o problema.
5: Saúde.
1: Comissão de Constituição e Justiça aprovou proposta que proíbe graduação à distância para cursos da área da saúde. A repórter Paula Bittar acompanhou a discussão sobre a matéria.
6: A Comissão de Constituição e Justiça da Câmara aprovou uma proposta que proíbe a realização de cursos de graduação da área da saúde e de educação física na modalidade de ensino à distância. O relator na comissão, deputado Orlando Silva, do PCdoB de São Paulo, ressaltou o direito à saúde previsto na Constituição e afirmou que os cursos da área exigem o desenvolvimento de habilidades que são ligadas ao contato direto com o paciente, materiais biológicos ou ambiente clínico, e que o modelo à distância, mesmo que preveja momentos práticos, pode se mostrar deficiente em proporcionar uma experiência supervisionada indispensável para a segurança do paciente e a qualidade dos serviços. A deputada Cris Tonietto, do PL do Rio de Janeiro, por outro lado, disse que a proibição pode prejudicar muitas pessoas.
7: Impedir uma modalidade de ensino à distância, isso pode ser um cerceamento, inclusive, da própria liberdade de muitos de quererem fazer e adotar esse tipo de modalidade, até por situações específicas. Tem, por exemplo, que pessoas que trabalham fora, que talvez não tenham condições de estarem ali em loco na faculdade e podem muito bem querer adotar essa modalidade EAD.
6: Já a deputada Talíria Petrone, do PSOL do Rio de Janeiro, se posicionou de forma contrária ao ensino à distância para esses casos.
8: Acho que isso pode, muitas vezes, popularizar o acesso ao ensino superior, garantir uma ampliação do acesso à educação, mas nos casos de saúde, é algo que eu não consigo compreender como há um grupo que acha natural que você tenha médicos se formando por EAD, enfermeiras se formando por EAD.
6: A proposta que proíbe a realização de cursos de graduação da área da saúde e de educação física na modalidade de ensino à distância já pode seguir para análise do Senado, a não ser que haja recurso para votação pelo plenário. Da Rádio Câmara, de Brasília, Paula Bittar.
5: Homenagem.
0: Fernando Máximo, do PL de Rondônia, presta homenagem aos 115 anos da Assembleia de Deus no Brasil, comemorados hoje. Ele realça a atuação da igreja na transformação espiritual e social e fala do apoio a famílias e pessoas em situação de vulnerabilidade.
1: Doutor Fernando Máximo elogiou a atuação de lideranças religiosas de seu estado e do país, destacando o trabalho desenvolvido em benefício das comunidades e manifestou seu desejo de que a instituição continue expandindo suas atividades e alcançando mais pessoas.
5: Relações Exteriores.
0: Chico Alencar, do PSOL do Rio de Janeiro, defende uma solução diplomática para o conflito no Oriente Médio. O parlamentar analisa que ações militares durante acordos de paz agravam a instabilidade na região.
1: Chico Alencar também critica posições adotadas pelo governo norte-americano em política externa e imigração. Ele pede respeito à soberania dos países, à democracia e aos direitos humanos como princípios fundamentais para as relações internacionais.
0: Termina agora o Jornal Câmara dos Deputados, produzido pela Rádio Câmara, com trabalhos técnicos de Wellington Teles e apresentação de Val Monteiro e Márcio Aquilissardi. Uma boa noite para você.
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3: 10:19.

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3: A Agência Nacional de Vigilância Sanitária determinou o recolhimento de 3 lotes de medicamentos após a identificação de problemas que podem colocar pacientes em risco. Entre os produtos estão um lote do antibiótico Policid, da União Química, um lote de fosfato de clindamicina, da Hipofarma, e um lote de soro fisiológico da Equiplex. No caso do Policid, foi encontrado um fragmento de vidro dentro de um frasco íntegro. Já o antibiótico da Hipofarma apresentou alteração de cor, corpos estranhos e precipitados nas ampolas. A Anvisa também suspendeu o uso do lote do soro fisiológico por não conformidade com as normas de fabricação. A orientação é que hospitais, farmácias e pacientes não utilizem os lotes afetados e sigam as recomendações das autoridades de saúde.
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musical. A informação foi divulgada pelo programa Melhor da Tarde na Band. Segundo a atração, Simaria apresentou uma nova música durante a comemoração de seu aniversário, em um encontro reservado com

0: dupla com Simone Mendes em 2022, Simaria vinha mantendo uma rotina mais discreta. Agora, o que tudo indica, a coleguinha está pronta para voltar aos holofotes e reencontrar o público no segundo semestre.
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3: 6:23.

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3: O mel produzido no Brasil continua conquistando espaço no mercado internacional. Nos últimos anos, as exportações têm registrado crescimento, impulsionadas pela qualidade do produto e pelo interesse de países que buscam alimentos naturais e com menor uso de produtos químicos. A apicultura, por exemplo, tem se mostrado uma excelente alternativa para pequenos e médios produtores, além de contribuir para a polinização e o equilíbrio ambiental nas áreas rurais.
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4: A indústria brasileira de café solúvel vai participar de uma audiência pública nos Estados Unidos, no dia 6 de julho, para tentar barrar uma nova tarifa proposta pelo presidente Donald Trump. O produto foi o único tipo de café brasileiro que ficou fora da lista de isenções das novas taxas americanas. Segundo a Associação Brasileira da Indústria de Café Solúvel, o setor vai argumentar que a medida pode aumentar a inflação do café nos Estados Unidos e prejudicar a economia dos dois países. Atualmente, o Brasil responde por 37% das importações de café solúvel feitas pelos americanos. Se as novas tarifas forem confirmadas, a taxação sobre produto pode chegar a 37,5%. A decisão final dos Estados Unidos deve ser anunciada nas próximas semanas.
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emoção da estreia da Inglaterra na Copa do Mundo, um detalhe fora das quatro linhas acabou virando assunto. O técnico Thomas Tuchel fez um pedido inusitado à FIFA após a vitória por 4-2 sobre a Croácia. Segundo o comandante inglês, o momento da execução do hino nacional foi prejudicado pela posição dos fotógrafos ao redor do gramado. Tuchel disse que não conseguiu ver os seus jogadores durante a cerimônia e pediu que a FIFA reveja o posicionamento dos profissionais nas próximas partidas. Mas se antes da bola rolar houve reclamação, dentro de campo o treinador saiu satisfeito. A Inglaterra venceu a Croácia com 2 gols de Kane. Bellingham e Rashford também marcaram. Com os 3 pontos garantidos, os ingleses voltam a campo no dia 23 de junho contra a Gana, de olho na classificação para a próxima fase. Eu sou Cido Gameiro.

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4: 7:54.

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10: Tem seus dias em que fica difícil conseguir se sentir mais feliz. A menos, é claro, que você seja uma princesa ou um príncipe da Disney. Nós sabemos bem que quando acordamos de mau humor, quase nada é capaz de mudar o nosso mood. Mas nem tudo está perdido. Para te ajudar, o Bem Viver reuniu algumas dicas para você se sentir mais feliz. Ligue para seus melhores amigos. Conversar com alguém da sua confiança e desabafar sobre suas frustrações é uma maneira fácil de se sentir melhor. A segunda dica, faça uma boa ação. Qualquer pequeno ato de gentileza tende a aumentar consideravelmente nossa felicidade. Então, que tal ajudar as pessoas? E por último, aposte em uma boa playlist. Comece a tocar na nova trilha sonora e depois se dê permissão para dançar quando você precisar dar um up no seu humor. E aí, preparado para distribuir sorrisos? Esse foi o Bem Viver de hoje e eu, Ana Paula Barros, volto já já com mais uma dica pra você.

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0: 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Muito bom dia pra você, nessa sexta-feira, 19 de junho, 8 horas e 1 minuto, começando mais um 2 e 1. Muito bom dia, João.
1: Bom dia, Bruno. Bom dia também pro nosso ouvinte que nos acompanha pelo rádio ou pelas nossas mídias sociais. Sexta-feira muito feliz, sexta-feira com muita expectativa, né?
0: Com certeza absoluta.
1: Estamos todos aqui. Daqui a pouco a gente vai trazer mais detalhes, claro, né? Pra falar sobre, principalmente, os jogos de ontem. Mas hoje tem Brasil, pô. Hoje tem Brasil às 9h30, né? Se eu não me engano, e trocaram
0: o
1: horário.
0: Às 9h30. Era às 10 aí, o Brasil pediu pra mudar porque a Globo quis.
1: É verdade mesmo?
0: É verdade, é verdade.
1: Olha só, rapaz, que coisa, hein?
0: Não, mas assim, só pra deixar claro que a FIFA, o comportamento da FIFA nessa Copa foi de atender as empresas de telecomunicação, por exemplo, da Europa,
1: sim,
0: tal,
1: sim,
0: pra poder ter um horário mais próximo do desejável pra elas.
1: É, bom, quem era vivo em 2002 se lembra que a gente levantava de madrugada, né? Pra ver os jogos ali que foram durante a Copa da Coreia e do Japão.
0: Sim, eu me recordo muito bem.
1: É, em compensação, em 2018 não foi de madrugada, né? Foi de manhã. Então acho que eles realmente estão tentando adaptar isso aí pra facilitar a vida do trabalhador.
0: A gente tem a sorte da gente estar no máximo, às vezes, uma hora antes ou uma hora depois do horário oficial ali, dependendo de onde está acontecendo a partida. Então a gente não é tão impactado.
1: Muito bom. Mas não só de Copa do Mundo vive o homem. Aqui na região, inclusive, tem muita coisa acontecendo, principalmente nesse final de semana, tá? Festa Junina de São João da Boa Vista começa nessa sexta-feira, lá na IAPIC. Daqui a pouco a gente vai trazer os detalhes pra você. Tambaú realiza a exposição Beato Donizete em comemoração ao centenário de sua chegada ao município. Rockstar divulga data de lançamento do GTA 6. Ciclista morre em Conchal após ser atingido por veículo em estrada. E no Torcida 92, jogador canadense quebra a perna em goleada contra o Qatar.
0: Bizarro lance, eu vi ao vivo e as imagens são
1: assustadoras.
0: Assustadoras, exatamente. Daquele calafrio com a coisa
1: nem
0: horrorosa.
1: Me fale.
0: Mas enfim, seguimos aqui, vamos nesta sexta-feira com os comentários do Alexandre Garcia. Bom dia, Alexandre.
2: Bom dia, mais uma pro Brasil. Não é novidade, porque eu ouço comerciantes, industriais, lojistas em geral, fabricantes, e tenho ouvido também do agro, agricultores, pecuaristas, todo mundo se queixando da situação, das dificuldades financeiras. A inflação, do juro alto, da quantidade de impostos, né, para sustentar um governo gastador e da falta de infraestrutura, de prestação de serviços por parte do governo. Agora eu vejo aqui uma lista da Corporação Mundial de Competitividade, que em 70 países o Brasil só ganha de Botsuana, Mongólia, Nigéria, Namíbia e Venezuela em competitividade. Está em 65º lugar. E se perguntar sobre eficiência governamental, estamos em penúltimo lugar, só ganhamos da Venezuela. Eficiência governamental zero. É aquilo que eu acabei de falar. As pessoas, o governo trabalha contra o Brasil. Vocês lembram do tempo que a gente dizia, o vigarista fugiu para o Paraguai e tal? Quem foge para o Paraguai hoje são as empresas brasileiras. Lá sobrevivem, pagando menos impostos, dando emprego para os paraguaios, investindo no Paraguai, aumentando a balança de pagamentos do Paraguai, a balança comercial. Meu Deus. Bom, a Deolane Bezerra, aquela advogada que brilha nas redes sociais, esse é o país, esse é o país. Faz lavagem de dinheiro para o PCC e brilha nas redes sociais. Virou ré em presidente Venceslau. Quem estudou, já fez curso primário, sabe quem é o presidente Venceslau, né? Venceslau Braz, né? Bom, enfim, tem um município com o nome dele lá em São Paulo e o juiz de lá aceitou a denúncia e a considerou ré junto com o Marcola e familiares do Marcola. A Deolane está presa no presídio feminino de Tupi Paulista. Bom, falar nisso, né? Vejam só, incrível, os dados da Polícia Federal mostram que o Vorcaro pagava 400 mil de mesada para policiais federais, gente da ativa e da reserva, aposentados, para passar informações da polícia para ele. Até pouco, né? Porque ele pagava para quem ele pedia para bloquear a prisão dele, né? Pagou milhões. Pagava R$500 mil por mês, segundo a Polícia Federal. Primeiro pagar 300 mil, subiu para 500 mil. Para o senador Ciro Nogueira, presidente de partido político. E agora parece que dá apartamento para o Wagner Jacques Wagner, né? Líder do governo. Líder do governo Lula, que estava recebendo um triplex em Guarujá, né? Que não é dele, claro. Incrível. Né? Bom, queria mencionar também, gente, a pressão grande. É preciso a gente acompanhar isso de perto lá no Supremo, embora o Vorcaro fez um estrago no Supremo, né? Por falta de caráter de pessoas que se deixaram comprar. O estrago que ele está fazendo no Supremo é muito maior que o estrago material que foi feito no 8 de janeiro. Pintar a imagem da justiça, perdeu o mané, quebrar coisa, levaram uma Constituição e devolveram, sujar tapete, etc. Isso é pouco perto do estrago que Vorcaro fez no Supremo. É bom a gente se dar conta disso. Né? E agora a gente está vendo aí que ele comprou as pessoas, comprou nos três poderes para poder resistir. E um esquema exatamente como o André Mendonça, o ministro André Mendonça, falou para o ministro Gilmar naquele bate-boca no julgamento da prisão do pai de Vorcaro. É uma verdadeira máfia, com armas inclusive, com intimidação de pessoas, ameaças a pessoas. Por isso que o sicário sumiu. Eu não consigo acreditar que ele se matou. Ele sabia o que o esperava, preferiu se antecipar. Do jeito que são os métodos que a gente tá vendo agora, né? Desse grupo, da família. Até a semelhança mafiosa também é uma família escrita com GL, né? Como acontecia no sul da Itália, na Sicília. É o que disse o ministro relator, André Mendonça. Ainda bem que temos uma pessoa do tamanho dele lá, de Brasília, Alexandre Garcia.
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1: 8 horas e 10 minutos.
2: É, já podemos entrar no clima de... Faz junina, né?
1: Ah, sim, é que eu tô com a peruca verde e amarela.
2: Também, de repente, você pode fazer uma festa junina, como é que se diz? Clubber.
1: Ah, pode ser.
2: Essa
1: não, eu recomendo camisetas quadriculadas verdes ou amarelas.
2: É uma boa.
1: Será que ou fantasiado de milho, que já resolve isso.
2: É uma boa, talvez com Sabugosa, né? Fazer uma homenagem à cultura brasileira.
1: Perfeito.
2: Tá tudo em família, gente. A verdade é que, mais uma vez, a afirmação de que os meses de junho e julho seriam muito movimentados aqui na região se confirma, né? A gente já havia alertado a nossa população que tem muito evento acontecendo na microrregião de São João da Boa Vista e hoje começa mais um. A tradicional Festa de São João começa lá no recinto de exposições José Rui de Lima Azevedo, em São João da Boa Vista. Os portões abrem às 5 horas da tarde. Então, como a prefeitura já havia adiantado, também deve ter uma transmissão ao vivo do Jogo do Brasil, que é um pouquinho mais tarde, né? Mas eu tenho certeza que muita gente vai querer assistir, mesmo estando na festa junina. O evento integra as comemorações pelos 202 anos da cidade e contará com shows, praça de alimentação e atrações para toda a família. A programação do recinto se estende até o domingo, dia 21, com apresentações de artistas como Giovanni Denilson, Cat Oliveira, Bruno Luvisetti, Bruno Ivanucci, Fernanda Costa, Rio Lobo e Barra de Saia, contando também com concursos de danças juninas e julgamento dos cartuchos e fotografia. Além da programação no recinto, as celebrações continuam depois, nos dias 23 e 24 de junho. 24 de junho, que inclusive é o aniversário da cidade mesmo, tá? Nesses dias, as celebrações acontecem lá na Praça Coronel Joaquim José, com atividades em comemoração ao aniversário de 202 anos de São João. No dia 24, a programação ainda conta com o tradicional desfile cívico comemorativo pela manhã, às 8 horas. E à noite, show da cantora Lorena, às 8h30 da noite. Ela foi participante do The Voice Kids 2022.
1: Lorena.
2: Com H no final, né?
1: É, praticamente isso.
2: Exatamente. Ela foi participante do The Voice, então também se apresentará aqui em São João da Boa Vista. Claro que se você quiser conferir mais detalhes, a programação completa, você encontra no site da prefeitura. Tem bastante coisa, tá, gente? Por conta disso, a gente não vai conseguir passar todas as datas e todos os eventos que devem vir a acontecer ainda até o final de junho. Não acaba no dia 24. Vai até o final mesmo do mês. Então, passa lá no site da prefeitura, confira a programação completa. Eu tenho certeza que alguma coisa, algum evento vai te atrair e você vai querer participar. Não é não?
1: Com certeza absoluta. E esse próximo evento que você vai falar, eu vou te dizer que vale muito a pena conhecer o que é esse tipo de musicalidade. Muitas pessoas não têm contato com esse tipo de musicalidade, né?
2: Pois é, né? E essa, inclusive, é uma oportunidade muito boa porque também é um evento gratuito, né? E acontece lá em Santo Antônio do Jardim, que será o primeiro município da região a sediar um dos espetáculos da série Concertos nas Igrejas, promovido pela Orquestra de Câmara Vereda Cultural. A apresentação acontece também neste domingo, dia 21, às 8 horas da noite, na paróquia Santo Antônio, logo depois da celebração religiosa. Como eu acabei de citar, entrada franca. A atração inédita do evento é a execução integral da Suíte Dom Quixote, composta por George Telemann e inspirada na obra de Miguel de Cervantes. O concerto contará com recursos de acessibilidade, incluindo intérprete de Libras e estrutura adaptada para pessoas com mobilidade reduzida. A gente já falou sobre várias apresentações da Vereda Cultural aqui em São João, em Pinhal, em Vargem Grande do Sul, e dessa vez quem inaugura essa série é Santo Antônio do Jardim. Então fica
1: que fica do ladinho, inclusive, rapidinho você chega lá. Nas costas da nossa torre. Exatamente. Pega muito bem a rádio lá, inclusive. Então fica esse recado aí. Você que quer algo diferente, né?
2: Sim.
1: Tem gente que não gosta de festa junina. Eu sei que são pessoas, né, inimigas da alegria. Mas tem pra tudo, né?
2: E é uma festa junina potencializada, né? Porque como eu falei, a prefeitura já havia nos adiantado aqui que iria fazer a transmissão do jogo da Copa na EAPIC. Foi inclusive notícia exclusiva da 92. A gente pegou em primeira mão, né? Então você que tá pensando assim, ah, será que eu vou ter que ir embora mais cedo pra ver o jogo? Não.
1: Não, hoje é camisa quadriculada, verde e amarela, quentão.
2: Exatamente.
1: E curtir o Jogo do Brasil no telão pra curtir a celebração dos 202 anos de São João, vai até o final do mês aí.
2: Isso aí. Depois tem a pique ainda.
1: Exatamente. Inclusive, segunda-feira, começa a promoção de passaportes da EAPIC aqui
2: demais.
1: Da 92, hein? 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
2: Isso aí, leva o crush.
1: Exatamente.
2: Junho não é o mês dos namorados?
1: Pois é.
2: De repente você já pode ir preparando.
1: Ficou meio apagado aí. O dia dos namorados. Ficou meio...
2: Diante, né? De tanta coisa, né? Acho, acho natural que as pessoas esqueçam um pouco. Mas acho que ainda dá tempo de você celebrar aí, se você é uma pessoa que quer namorar,
1: sim,
2: né? De repente
1: certeza.
2: Você também fica muito bem sozinha.
1: Também. Mas vou te dizer que no dia 12, né, teve... Foi Estados Unidos e...
2: Ah, não lembro. Foi 4-1,
1: foi,
2: né?
1: Foi um
2: jogaço.
1: Foi. Estados Unidos, mesmo. Eu não lembro quem que os Estados Unidos jogou, mas assim... E o dedo coçando pra ligar a TV, aí você vê que, né, seu companheiro olha assim com a cara, tipo, de jogo. Mas é Copa, é a cada 4 anos.
2: É, pois é, gente.
1: Felipe Rodrigo, 2 gumes aqui no 2 em 1. 2 em 1, 92 FM.
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3: 8h22.
4: Essa notícia vai para os gamers de plantão.
3: Isso, olha, vou te falar que o Hexa não saiu e o GTA 6 saiu.
4: Cara, que absurdo, né? Bom, quem gosta de jogo, né? A gente tem uma parcela da audiência que é muito jovem. Eu, por exemplo, sou uma pessoa que gosto muito de jogos, né? Tenho vários baixados, jogo League of Legends há 13 anos, então tenho um histórico aí bem presente no mundo dos jogos online. E o que a notícia que eu trago agora, eu tenho certeza que vai agradar muita gente. Porque esse é um lançamento que já foi adiado 59 vezes.
3: Ah, né? Esse daí era uma lenda, né? Urbana.
4: Só pra gente ter
3: vai
4: uma
3: deixar ideia... de ser lenda agora.
4: Só pra gente ter uma ideia, o último GTA lançou em 2013.
3: Pois é.
4: Né? E agora, em 2026, a Rockstar divulgou, nessa quinta-feira, dia 18, que a pré-venda de Grand Theft Auto 6, o GTA 6, terá início no dia 25 de junho. Olha só, daqui a pouquinho, daqui a 6 dias. O lançamento do jogo, que originalmente estava previsto para o segundo semestre de 2025, agora está marcado para 19 de novembro de 2026. Ele será lançado para as plataformas PlayStation 5 e Xbox Series XS. O preço ainda não foi divulgado, mas claro que há especulações, nossa, né? Olha, e o pessoal tá falando na casa dos R$400.
3: Ah, mas eu não duvido, porque você pega os lançamentos que tem na Steam hoje, é R$349,90.
4: O último God of War foi quase R$400. Foi R$380,
3: se não me engano. Eu tô esperando pelo menos um ano o Homem-Aranha 2 baixar dos R$279,90 pra algo próximo a, sei lá, R$80, alguma coisa assim. Porque, poxa, trezentão...
4: Sim.
3: Num jogo é complicado.
4: E uma coisa que a gente que vale a pena a gente falar também. Tem gente que tá guardando dinheiro pra comprar o GTA 6 desde 2023, que foi quando saíram os primeiros teasers, né?
3: Ah, mas...
4: Então se deixasse, né, rendendo, já estaria com o dobro do
3: valor, provavelmente. Ah, não. Vai com certeza comprar aquela Special Edition.
4: Provavelmente.
3: Gold Member, não sei o quê, com DLCs e...
4: Porque a grande verdade é essa. O GTA é um fenômeno.
3: Eu sou da época que eu jogava o GTA, que ele era aquele pixelado 2D, que você tinha uma visão de cima, assim, o rapazinho aí, você roubava
4: o primeiro,
3: um carro.
4: Né? O primeiro foi assim.
3: É um jogo que, pô, foi divisor de água.
4: Foi.
3: Você não tinha jogo que você pegava um carro, atropelava as pessoas, saindo atirando e a polícia ia atrás de você.
4: Sim. E eu acho, inclusive, que no mundo dos games, o verdadeiro divisor de águas foi o GTA San Andreas.
3: Ah, com certeza.
4: Né? Com o CJ, que é um personagem icônico, né? Que tá
3: virou
4: aí,
3: meme
4: até,
3: várias
4: até hoje. Até hoje tem meme dele com a mão na cabeça, fazendo assim, doido, desesperado. Então, é realmente um fenômeno. A verdade é essa. Mesmo você que tá nos acompanhando pode pensar assim, eu não jogo videogame, essa notícia aqui não tem nada a ver comigo. Mas o seu filho provavelmente joga.
3: Ah, com
4: e
3: certeza.
4: E ele vai pedir pra você comprar o GTA 6.
3: Ah, exatamente. E prepare o bolso, porque por menos de 400, dificilmente você vai conseguir... No lançamento, né?
4: É. Depois pode ser que tenha algumas promoções.
3: Com certeza, esperamos.
4: Vamos voltar aqui pra nossa região pra falar de Tambaú. Como parte das comemorações do centenário... Nossa, a gente vai literalmente do inferno ao céu agora, né? Nessa notícia. Como parte das comemorações do centenário da chegada do Beato Padre Donizete Tavares de Lima a Tambaú, será realizada, já está sendo, na verdade, realizada, a exposição Beato Donizete 100 anos de sua chegada a Tambaú. Essa mostra é aberta à visitação desde o dia 14 até o dia 30 de junho. Então são praticamente 15 dias de exposição na Igreja Cristo Redentor, conhecida também como Igreja do Meio. A mostra apresenta um conjunto de objetos, fotografias, documentos e itens ligados à vida sacerdotal e à missão evangelizadora desse religioso, proporcionando aos visitantes um encontro com a história, também com a sua própria fé e o legado daquele que se tornou um dos maiores símbolos da religiosidade popular brasileira. A exposição funciona das 6 da tarde até as 9 horas da noite e as visitas são guiadas e têm que ser agendadas. Não vá você achando que vai chegar em Tambaú e vai conseguir entrar nessa mosca. Não é assim que
3: não,
4: vai acontecer.
3: Não, é assim que funciona.
4: Tem que mandar uma mensagem para o WhatsApp 19 97813 6000. Tá? Se você não conseguiu anotar, tem também no site da Prefeitura de Tambaú esse número para você fazer a sua visitação guiada.
3: 97813 6000. Tá? Você manda mensagem lá e fala, tô querendo visitar, como é que faz? Agenda para mim e vai lá ver essa obra fantástica, né? O culturismo religioso. Mococa também tem um turismo religioso interessante.
4: Sim.
3: Então a região inteira dá para você fazer até um roteiro, viu, João?
4: Com certeza, roteiro turístico.
3: Exatamente. Gracie Abrams, That's So True, aqui no 2 em 1.
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3: Essa quinta-feira foi de dar orgulho para os canadenses. O país fez história ao marcar 6-0 no Catar, conquistando a primeira vitória da sua história em Copas do Mundo. Jonathan Davi foi o nome do jogo com 3 gols. E ainda teve Larim, Saliba e um contra de Manai. Aos 28 minutos, o Catar ainda viu Oman Ahmed ser expulso. E com um homem a mais, o Canadá foi para o intervalo já com 3-0. No segundo tempo, a tragédia tomou conta. Coné, jogador canadense, sofreu uma pancada de Madibo e quebrou a perna esquerda. O camisa 23 foi expulso e a imagem forte deixou os jogadores dos dois times desesperados, com as mãos na cabeça, assustados com a situação do volante. Detalhe, essa Copa do Mundo já bateu toda a edição passada em números de expulsões. A Suíça também não ficou atrás e goleou a Bósnia por 4-1, com gols de Manzambi, 2 vezes, Vargas e Saka. Mamik descontou para os bósnios. O segundo tempo foi bem mais movimentado, especialmente depois dos 25 minutos, quando o técnico Murai Yakin começou a mexer no time. Manzambi entrou no lugar de Doye, Riedé saiu para a entrada de Vargas e as alterações deram um novo gás na Suíça, com os gols começando a sair. Aos 35, Muharemovic foi expulso e a situação da Bósnia, com um a menos, ficou ainda mais complicada, que gerou aí essa goleada de 4-1. E o México já garantiu vaga para os 16avos de final, que a gente chama aqui carinhosamente de desastrosas de final. Venceu a Coreia do Sul por 1-0 num vacilo bizarro da zaga coreana, que atrapalhou o próprio goleiro. Ele chegou a pegar a bola, mas acabou espalmando porque trupicou em cima do próprio zagueiro, né? Enquanto isso, a Tchequia empatou com a África do Sul em 1-1. Ah, um ponto importante. A gente vai trazer mais detalhes quanto ao jogo do Brasil ao meio-dia, durante a outra edição do Torcida 92.
0: Ao meio-dia, isso.
3: Exato. Mas essa notícia saiu bem antes e a maioria das pessoas, inclusive, já está sabendo. Neymar não vai participar do jogo.
0: O quê? É.
3: Quem diria, né?
0: Surpreendendo um total de 0 pessoas.
3: Quem diria?
0: Agora eu vou dizer uma coisa. Caçador de borboleta, esse goleiro da Coreia do Sul. Meu Deus, um lance bizarro. Aí em câmera lenta fica pior ainda. Fica pior. Porque ele tenta pegar a bola, assim, com as pontas dos dedos. Sim. Eu sei que as luvas hoje, elas têm até, às vezes, uma certa cola,
3: sim,
0: né?
3: Uma aderência.
0: Uma aderência maior. Mas um caçador de borboleta nível hard. E aí a bola se apresentou ali pro mexicano e ele só empurrou pra rede, né?
3: O melhor clipe que eu vi até agora foi desse lance com a música do Chaves. Porque realmente parecia uma cena do Chaves.
0: O
3: goleiro caindo em cima do próprio zagueiro.
0: Foi
3: e
0: bizarro.
3: Depois o mexicano que tava atrás chutando e fazendo
0: bizarro.
3: Gol.
0: Agora, esse lance aí, do, né, que o jogador canadense, ele fraturou na altura da canela.
3: Isso.
0: Né? É, fraturou mesmo. É, na imagem você vê a perna dele torta com o osso não chegou a perfurar a pele.
3: Não foi exposta,
0: não,
3: né?
0: Foi exposto, mas dá pra ver nitidamente, né, que ele quebrou. E o lance, na verdade, ele tá com uma perna apoiada, a outra levantada. E ele toma um rapa. Né? O jogador do Qatar tira, passa a perna nele, na perna, sim, que tá de apoio, e no que ele cai com a outra perna, ele cai de um certo mau jeito, que, cara, quebra. Nossa, é bizarra a cena.
3: Você todo ouve o barulho preocupado da perna dele quebrando.
0: Exatamente. Né? Eu recomendo aí parcimônia na hora de ver essa imagem, que ela é muito forte.
3: Forte.
0: Mas o Canadá também encaminhado, né? Do mesmo jeito que o México já passou,
3: sim,
0: e o Canadá bem encaminhado.
3: Exatamente.
0: Ao meio-dia a gente fala tudo sobre a seleção, hein? Tem jogo hoje às 9:30 PM.
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0: Vamos seguir aqui.
3: A partir desta sexta-feira, hoje, motoristas cadastrados e que atendem aos critérios do programa Move Brasil Táxi Aplicativos, ou então Move Aplicativos, já podem procurar instituições financeiras para solicitar financiamento destinado à compra de um veículo zero quilômetro. O Move Aplicativos é um programa que promete juros menores para aquisição de automóveis novos de até R$ 150 mil. Entre os requisitos para você fazer parte desse programa, No caso, o motorista precisa ter mais de 12 meses em uma plataforma e mais de 100 corridas nesse período para ter direito. Ele trabalha ali com uma taxa de juros que, se eu não me engano, é metade da taxa de juros aplicada para pessoas comuns, né? Pessoas que não são motoristas de aplicativo. Sim. Então, é uma tentativa do governo federal de incentivar o giro econômico em relação principalmente aos carros elétricos que estão chegando no mercado brasileiro, que já estão tomando conta das cidades, né? A grande verdade é essa. Se há 5 anos atrás era uma discussão se valia a pena ter um carro elétrico ou não, hoje em dia é uma discussão sobre a quanto tempo vai durar o carro elétrico, porque ter ou não já é, acho que é um consenso.
0: Não,
3: né?
0: eu vou mais além. Você que nos ouve aqui no rádio, a gente tem uma audiência enorme de motores de aplicativo, fica a dica aí para uma oportunidade para você, né, que não consegue comprar, porque já tem uma série de isenções,
3: sim,
0: né?
3: Sim.
0: Você que é motorista de aplicativo, que é MEI, que tem um CNPJ, sim, já consegue ter alguns benefícios, isenção de IPI, diminuição de ICMS, uma série de coisas, né? Então o preço do carro já tem uma certa queda.
3: Exato.
0: E agora você vai conseguir o financiamento, ou seja, o empréstimo para poder pagar esse carro, caso você não tenha o valor, né, em mãos, com juros menos extorcantes, menos abusivos, né? Menos...
3: Que ainda são altos.
0: São altos, né? O Brasil tem o maior juros do mundo. Então, assim, é uma oportunidade para você trocar de carro. A recomendação para você, faça a conta no papel. O Emerson já trouxe essa dica aqui, já trouxe esse cálculo, inclusive.
3: Sim.
0: Veículo a combustão versus veículo elétrico. Então, coloca no papel, analisa. Também questão de conforto, espaço, sim, tudo isso entra, né? Porque eu sei que tem muito carro elétrico que os de entrada, eu andei em um, posso dizer, o espaço interno deixa um pouco a desejar, principalmente se você tiver que fazer viagens um pouco maiores. Por exemplo, eu vou levar alguém para Campinas, aí você tem uma opção maior, melhor dentro dessa faixa de 150 mil, inclusive com capacidade de bagageiro maior,
3: sim,
0: que pode te ajudar nessa situação aí.
3: E a gente está falando também de um mercado de elétricos que está se tornando muito atrativo para pessoas que nunca tiveram carro, para pessoas que desejam ter o primeiro carro.
0: Perfeito.
3: Né? Porque realmente está valendo, de certa forma, mais a pena. O preço é praticamente o mesmo e você vai ter um gasto muito menor conforme,
0: exato,
3: a rodagem do carro.
0: E se possível, fazer uma... aproveitar que tem essa oportunidade, e o Emerson já falou isso aqui, se você estiver analisando a possibilidade de comprar um carro, eu tenho um valor aqui de entrada e você na sua residência não tem um sistema fotovoltaico, a minha sugestão seria: é motorista de aplicativo, tá pensando em comprar um carro elétrico, tem essa linha que foi disponibilizada com juros reduzidos, instale um fotovoltaico na sua casa.
3: Sim,
0: inclusive fala com o pessoal, e eu vou fazer uma propaganda gratuita porque eles fizeram o nosso aqui, CLF Energy, tá? Pode chamar o pessoal lá, pode chamar o Gustavo, pode chamar o Luiz, porque eles trabalham muito bem e a gente instalou, viu, aqui na nossa torre.
3: Bom demais.
0: E então, na hora que você fecha a conta, começa a sobrar um pouco mais de dinheiro para você.
3: Sim.
0: Você deixa de ter esse gasto. E outra coisa, a gente sabe que a gasolina tem uma flutuação muito grande, né?
3: Principalmente agora, né? Com a guerra no Irã.
0: Exatamente. Então, uma dica: vai comprar um carro elétrico, pensa também num fotovoltaico para sua casa, porque daí você consegue, num investimento só, reduzir aí seus custos operacional, hein?
3: Exato.
0: Palavra importante.
3: Olha, uma observação, Bruno.
0: Pois não.
3: O Kaique, nosso ouvinte, que aparentemente também é motorista de aplicativo, tá dizendo aqui que o programa foi adiado para semana que vem. Mas nas notícias que eu tô conferindo aqui em tempo real, não tem nenhuma informação falando sobre isso. Ele diz que houve um problema no cadastro dos bancos credenciados, em especial para o BNDES. Confesso a você que a notícia que eu peguei aqui faz uma hora que foi publicado e não consta essa informação.
0: Entendi.
3: Então eu vou fazer questão aqui de...
0: Ah, mas gente, semana que vem também, segunda-feira é semana que vem.
3: De qualquer forma, vai ser disponibilizado em breve, né?
0: Hoje ninguém tá pensando em pegar empréstimo, tá pensando no Jogo Brasil.
3: Pois justamente. Mas enfim, só pra trazer essa observação, pode ser que outros ouvintes também tenham tido acesso a essa informação de que o programa foi adiado. Até o momento, pelas informações oficiais do governo federal, não consta esse adiamento.
0: É que às vezes vai lá, eu fiquei sabendo que essa linha, ainda não tá disponível. Isso pode acontecer.
3: Ah, sim,
0: Às vezes acontecer. É um trâmite burocrático do próprio banco para poder liberar, enfim. Mas o governo falou, liberei aí e tal, agora você tem que ver com o seu banco. E eu falo isso porque, na época da pandemia que teve o Pronamp, o governo falou, Pronamp foi aprovado, tá liberado, o FGC lá, que é o Fundo Garantidor, já tá constituído, tudo tá amarrado. Aí a gente chegou na época, a gente empresário chegou no banco lá, e aí banco, cadê? Não, ainda não tá.
3: Sim.
0: Tem uns trâmites legais aí,
3: agora,
0: tem uma questão burocrática.
3: Agora, por desenrolar o Brasil, também foi assim.
0: Então, assim, às vezes, A liberação que a gente tá falando aqui, ó, já tá rolando.
3: Sim.
0: Mas pode depender muito de uma questão do próprio banco da instituição financeira.
3: Exatamente.
0: Às vezes demoram aí uns 5 dias pra poder viabilizar isso. Como sempre, né? Não é uma coisa assim, coordenada. Tipo assim, ó, solta. Aí os bancos saem correndo atrás pra ver como fazer.
3: Pra que facilitar, né?
0: É, não, Brasil é Brasil, Brasil, né, gente? Laguna Cidade aqui no 2 em 1.
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1: 8:45.
2: Plantão policial, um ciclista de 26 anos morreu após colidir com outro ciclista e cair na pista de uma rodovia em Conchal na noite desta quarta-feira. Segundo a Polícia Civil, a vítima atingiu a lateral de um caminhão que passava pelo local. O acidente aconteceu por volta das 6h15 da tarde ou da noite, né, depende, no quilômetro 181,6 da rodovia Professor Zeferino Vaz, que é a SP-332, sentido ao distrito de Martinho Prado. Conforme o boletim de ocorrência, o homem seguia de bicicleta pelo acostamento da rodovia quando colidiu com outro ciclista, de 34 anos, que vinha no sentido oposto. A vítima caiu na pista e foi atingida pelo veículo. Segundo o Centro de Controle de Informações da Artesp, o outro ciclista sofreu ferimentos leves. O motorista do caminhão não se feriu. De acordo ainda com a Artesp, o acostamento da pista ficou interditado por quase 5 horas, mas não houve congestionamento no trecho. Então, uma triste notícia aí de um rapaz de 26 anos, né, que por conta de uma colisão boba, né? A gente nem sabe direito o que aconteceu, mas dois ciclistas aí colidindo e depois sendo atingido pelo veículo em sequência. A gente deixa aqui os nossos sentimentos à família desse indivíduo que acabou falecendo em Conchal. A gente volta aqui um pouquinho mais próximo da nossa região, a gente vai falar de Santo Antônio do Jardim. Na tarde também de quarta-feira, a Polícia Militar realizou uma apreensão de drogas na zona rural do município, na região do bairro Santana. A equipe foi acionada após um funcionário de uma propriedade rural localizar um pacote suspeito na entrada do local. Durante a averiguação, os policiais constataram que o volume continha 5 tijolos de maconha, sendo 3 intactos e 2 já abertos. Ao todo, foram apreendidos aproximadamente 3,2 quilos da droga e a ocorrência foi apresentada na delegacia de polícia. Boletim de apreensão do objeto foi registrado e a substância permanece apreendida para os procedimentos de polícia judiciária e continuidade das investigações. Aparentemente, o delivery tá...
1: Pois é.
2: Errou o endereço.
1: iFood, né? Então, tipo isso. Vamos seguir aqui com Marília Mendonça, Graveto no 2 em 1.
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1: 8h53.
2: Bora falar do clima, hoje não chove. Olha só que bacana, você vai assistir o joguinho do Brasil tranquilo na sua casinha, sem chuva. Máxima de 25 graus, mínima de 13. Mas no final de semana, aí sim. Amanhã, por exemplo, tem chuva esperada de 2 milímetros em São João da Boa Vista. Você quer que eu arrisque o horário pra você ficar mais tranquilo?
1: Por favor.
2: Eu tô assumindo aqui uma total falta de compromisso então, com essa informação.
1: Então você vai dizer que é a primeira vez que você vai falar um horário que vai chover e esse horário não será respeitado pro São Pedro. É a primeira vez.
2: Bom, você está pedindo.
1: Em 2 anos.
2: Eu, por mim, não utilizo desse poder. Você está solicitando. Então
1: a
2: vou
1: gente
2: trazer
1: tá com saudade de te zoar porque você errou o horário da chuva.
2: Então vou trazer aqui pra você. 8 da noite.
1: Maravilha.
2: 8 da noite começa a
1: pode
2: chover.
1: Pode aguardar às 8 a meio-dia.
2: É o que diz aqui. Vou até trazer a fonte pra depois o pessoal não me crucificar. Meteorred Brasil, tá? Que é o canal aqui de meteorologia da qual a gente retira essas informações. Então, sábado tem previsão de chuva pra São João da Boa Vista. E também domingo tem uma leve garoa no município, tá? Poços de Caldas hoje registra máxima de 19, mínima de 8. Também sem previsão de chuva, mas no final de semana, precipitação de até 1 milímetro, principalmente no sábado. As máximas também sobem um pouquinho. Em Mogi Guaçu, máxima de 26 graus hoje, mínima de 11. Amanhã também chove com um pouco mais de intensidade. No domingo a previsão é apenas de névoa. Lembrando que domingo é o dia que marca o início do inverno, né? Então as temperaturas, a tendência, em tese, é que vão cair.
1: É esperada uma frente fria para a próxima semana, correto?
2: Exatamente.
1: Mas você tem alguma ideia de temperatura expectativa máxima, assim, da semana? Vai ficar em torno desses 22 que a gente tá tendo?
2: Qual que é o ponto aqui? Essa frente fria, pelo menos aqui na nossa região, ela se adiantou bastante, né? Ela chegou já na quarta-feira. Havia previsão de que ela chegasse no domingo. E realmente, no domingo, a máxima em São João é de 23. Né? Então cai aí alguns pontinhos de máxima. Só que durante a semana, por exemplo, na segunda, ela chega a 27. Na quarta, a 21. Então Entendi. Tá com uma variação térmica bem grande pra semana que vem. Acho que isso que vai acabar, então, inclusive, trazendo bastante problema pro pessoal que tem sinusite.
1: Então faz sentido. Se você na segunda-feira tem um aumento da máxima, uhum, e logo na terça-feira, indica que realmente tem uma frente fria chegando atuando aí.
2: Exatamente.
1: Né? Porque, só pra contextualizar, quando vem uma massa de frente fria, o sistema de onde essa massa vai passar, ela cria meio que um vácuo,
2: isso,
1: assim.
2: Isso.
1: Então, é normal você ter um dia... Quando você tem no inverno um dia que dá uma esquentada boa, pode ter certeza que dali uns 2 dias vai cair legal a temperatura. Por isso que a gente sofre quem tem rinite alérgica.
2: Pois é, essa variação térmica, ela castiga.
1: É, já basta você estar com 29 graus meio-dia e 12 à noite, às vezes num dia você tá com 27, no outro tá 21, que nem o João tá falando aí na terça-feira, expectativa. Então é isso, viu? Não tem chuva hoje não pra assistir o Jogo do Brasil. Lenny Kravitz, Human, aqui no 2 em 1.
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2: 9 horas em ponto, entregando 2 em 1 dessa sexta-feira, porque queremos torcer para o Brasil. Obrigado, tchau.
3: Com certeza, gente. Hoje o destaque foi a festa junina de São João, que começa nessa sexta-feira, aqui em São João da Boa Vista. Tambaú realiza a exposição Beato Donizete em comemoração ao centenário de sua chegada ao município. Rockstar divulga data de lançamento do GTA 6. Ciclista morre em Conchal após ser atingido por um veículo em estrada. E o jogador canadense quebrou a perna numa goleada contra o Qatar. Esse foi o destaque do Torcida 92, agora das 8h30.
2: Isso.
3: Meio-dia tem Brasil.
2: Porque hoje a gente repercutiu o que aconteceu ontem, mas Exato. Ao meio-dia você vai saber tudo sobre a seleção brasileira, porque hoje tem jogo do Yellow Canary. Vai brasa. Meu Deus, onde chegamos? Desejando a você um excelente dia, excepcional final de semana. Segundona às 8 a gente tá de volta. Um abraço.
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0: conta tudo, né, Kel?
1: Fala, Cido! Chegamos aqui pra fofocar juntinho com você nessa programação gostosa. Coisa boa, hein?
0: Sem dúvida nenhuma. Falando em coisa boa, qual é a primeira do dia aí pra gente começar muito bem, Kel?
1: Rapaz, olha a cantora Simaria. Quem é fã dela pode comemorar.
0: Ah, é?
1: Porque depois de quase 4 anos longe dos palcos, Cido, ela tá preparando o retorno à carreira musical.
0: Olha só! Eu pensei que ela tinha desistido disso, viu?
1: Pois é, eu também achei que ela não ia não, viu? Mas a Simaria acabou apresentando uma nova música durante a comemoração do aniversário dela que aconteceu essa semana, né?
0: Certo.
1: Foi um encontro reservado pra amigos e familiares e ela

0: artista. E claro, todo mundo agora ficou assim, ó, ansioso.
1: É, o meu caso agora,
0: pra
1: né?
0: Pra Simaria voltar aos palcos, né, gente?
1: Bora, e vamos torcer pra que faça muito sucesso com uma irmã, né?
0: E que ela volte bem, gente.
1: Verdade.
0: Isso que importa, porque a gente sabe que ela passou poucas e boas, né?
1: Passou, Kel, passou mesmo, né? Que venha boas novas da vida dela.
0: Conta!
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7: Astral no ar e as previsões pra hoje, né, Kel?
2: É isso aí, Cido. Bora começar com quem é de Áries? Vou te contar, Áries. Pode pintar a chance de ganhar algo ou lucrar com um talento seu. Só segura o desejo de se mimar, tá? Porque gastos impulsivos e riscos desnecessários podem aparecer. A energia astral favorece a disciplina, o equilíbrio e também a consciência com o corpo. Hoje o número é o 19 e a cor é o preto.
7: Tudo. O dia começa com um clima bem no lar, inclusive com chance de resolver pendência ou assunto antigo. Os astros pedem equilíbrio. Entre um compromisso e outro, tirar um tempo para relaxar deve ser revigorante. Número 31, cor azul.
2: Agora é com você, Gêmeos. Atenção! Pode começar o dia com mais organização, disciplina e apoios importantes. Aguarde um dia agitado, cheio de conversas, ideias e reuniões. O desafio? Segurar essa sua língua de chicote para não entrar em saia justa, viu? O número é o 47 e a cor é o prata.
7: Câncer, pode contar com mais foco, responsabilidade e vontade de ver resultados concretos. E se depender dos astros, seus esforços podem ser um tremendo sucesso, inclusive com chance de valorização profissional. Número 48, cor goiaba.
2: E daqui a pouco a gente volta com mais previsões pro seu horóscopo aqui no Bom Astral, hein? Pra quem é leão, virgem, libra e escorpião.
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9: Oi, bom dia, tô chegando por aqui.
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9: Bom dia! Bom dia, São João da Boa Vista, bom dia, região. Seja bem-vindo, seja bem-vinda. Muito prazer, eu sou a Raquel San e te faço companhia a partir de agora até meio-dia aqui na manhã da 92. Vem participar da nossa programação pelo nosso WhatsApp 19998233516. 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E o nosso site para você participar das promoções, 92fmsãojoão.com.br. Sextou, hein, gente? Sexta-feira, hoje tem Brasil na Copa. Hora de agradecer pela semana, espalhar boas energias e seguir em frente com o coração leve. Vem ficar comigo na 92.

0: 92 FM, a rádio perfeita pra você, Gustavo Lima, aqui na programação Zé da Recaída. Daqui a pouquinho tem mais pra você, segue participando aqui da nossa programação. Já, eu tô de volta e a gente vai ouvir essa aqui, ó.
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0: vontade de aparecer e exigências profissionais. A pressão por resultados pode crescer, então mais planejamento e menos impulsividade, viu? Olha, hoje o seu número é o 45 e a cor é o azul.
1: Virgem, os astros te ajudam a enxergar soluções criativas e agir com mais responsabilidade. Bom dia para reorganizar as contas, cortar gastos e pensar no futuro. Tem tudo para colocar as emoções em ordem e fortalecer a mente. Número 43, cor verde.
0: Agora com você, Libra. Atenção, Librinha. Com as suas habilidades práticas e de negociações ativadas, pode colocar as contas em ordem. Mas lá pro fim do dia, cuidado com gastos impulsivos, enrolês ou decisões financeiras arriscadas envolvendo amigos, tá? Hoje o seu número é o 37 e a cor é o cinza.
1: Escorpião, você tende a iniciar seu dia mostrando disciplina, competência e foco em crescer. Sua produtividade tem tudo para receber reconhecimento. Tudo indica que vai pular da cama com energia tinindo. Número 2, cor branco.
0: E daqui a pouco a gente volta com as últimas previsões pro seu horóscopo aqui no Bom Astral, hein? Pra quem é Sagitário, Capricórnio, Aquário e Peixes.
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8: Continua aqui o Bom Astral e agora tem mais previsões, aliás, as últimas, né, Kel?
9: É isso aí, Cido. Chegou a vez de Sagitário. Vou te contar, Sagita, pode querer liberdade e novidade, tá? Mas a rotina deve chegar com tudo. Canalizar a energia prática do dia promete ser produtivo. Tenha calma, pois irritação com cobranças tende a afetar o seu bem-estar. Hoje o número é o 27 e a cor é o cinza.
8: Capricórnio, o dia começa favorável, com os astros te ajudando a tomar decisões maduras e lidar melhor com grana. Sobretudo dos outros. Bom para negociar e resolver pendências, mas impulsões e gastos podem pintar à noite. Número 34, cor amarelo.
9: Agora com você, Aquário, atenção. Seu poder de argumentação e convencimento tá tinindo. E aí você pode mandar bem em reuniões, negociações ou entrevistas de emprego. Parcerias, conversas sérias e contatos importantes tendem a fluir melhor pela manhã, tá? Hoje o número é 41 e a cor é o azul.
8: E chegou sua vez, peixes. Sua produtividade, vendas, contatos e conversas prometem render super bem, especialmente pela manhã. Só pense bem antes de falar, pois o risco de arranjar treta é real e oficial. Tô te vendo aqui, tá vendo essa cara. Só que o acúmulo de irritação e estresse ao longo do dia pode passar. Número 53, cor verde.
9: Ah, eu nem arrumo treta, para.
8: Ah, tá. É a senhora doçura.
9: Essas foram as previsões de hoje pra você.
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0: Você acertou na ligada, pegou minha saudade com 1% e colocou na tomada. Pois é, Israel e Rodolfo aqui na programação, não mais quase. Ouvimos também a Pitty com Te Conecta, esse som que é de 2019, né? A Pitty, essa música Te Conecta foi escrita pela Pitty durante uma reflexão pessoal e fala sobre buscar um lugar de conexão consigo mesmo. Tivemos também a Olivia Jean, Man I Need. Daqui a pouquinho tem mais pra você, intervalo é bem rapidinho. Já já a gente volta com essa aqui.
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2: A Receita Federal vai adotar um novo modelo de CNPJ a partir de julho deste ano. A principal mudança é que o cadastro das empresas passará a ter letras e números, em vez de apenas números, como acontece hoje. A medida foi criada para ampliar a capacidade do sistema, já que o formato atual está próximo do limite de combinações possíveis. A alteração valerá apenas para os novos registros, como empresas recém-criadas, filiais, produtores rurais e profissionais liberais. Já quem

0: CNPJ, não precisa fazer nada. Os números atuais continuarão válidos normalmente. A Receita alerta que empresas e desenvolvedores de sistemas deverão adaptar programas e bancos de dados para reconhecer o novo formato. A mudança faz parte do processo de modernização tributária e da preparação para a implementação dos novos impostos previstos na reforma tributária.
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4: Que é o quem ama cuida, né? Só bomba dessa novela, né?
1: Ai, gente, eu tô tão triste.
4: Verdade?
1: Ai, eu fiquei triste com a Adriana sendo presa.
4: Ah, eu também, viu, pra ser sincero.
1: Ai, gente.
4: Vou te falar, viu?
1: Tá.
4: Não, e assim, triste
1: a
4: com ela
1: chorou,
4: sendo presa.
1: Hein?
4: Ela, o romance no ar, o gatinho indo embora, e assim
1: não.
4: Por diante. Só perrengue essa menina tá passando.
1: Pois é. Bom, e nessa sexta-feira já se prepara, porque o Otoniel vai decidir deixar a casa do Arthur com a família também, né? Pilar enxotou todo mundo. E o Maurício...
4: Que era bem previsto,
1: bem
4: né?
1: Bem previsto. O Maurício não vai deixar a Elisa enfrentar a Pilar, temendo pela saúde da mãe, né? Ela tá muito frágil nesse momento. E o Pedro vai confessar pra Bruna que ama a Adriana. É, Bruna. Tá na hora de tirar seu cavalinho ali, pra amarrar o seu burrinho, tá, minha filha?
4: Deu a hora, né?
1: Deu. Ó, o Otoniel vai pegar a pulseira da Adriana, que tava no quarto do Heitor. E a Rosa vai oferecer a sua casa pra Elisa e a família. Pelo menos uma boa alma aí, né, gente?
4: Verdade.
1: Bom, o Thiago vai oferecer apoio pra Bruna e a Pilar vai armar pra que ocorra um ataque na banca onde o Otoniel trabalha.
4: Ô, louco, meu, de novo?
1: Ela não desiste, já não tá, a mulher já não tá presa,
4: essa
1: Pilar?
4: Essa menina, ela podia carpir um lote,
1: pelo
4: fazer alguma
1: amor
4: coisa.
1: De Deus.
4: Jesus!

0: não se afastar do advogado, ou seja.
1: Louco, nem na prisão ela tem sossego.
0: Ela tem pai, gente.
1: Jesus. Isso é o que vai acontecer hoje.
0: É, vai acontecer hoje.
1: É, então já prepara o seu coração aí, as emoções à flor da pele.
0: Aham. Uhum.

0: 92 FM, a rádio perfeita pra você, Diego e Vitor Hugo, Tubarões. Aliás, essa é uma das músicas mais pedidas aqui na programação da 92, né? Tivemos também o The Cure com o nosso Flash Hits e Pique Novo com o Sorriso Maroto Avisos. Você segue participando, nosso WhatsApp você já sabe, 19998233516. Já corre pro site também para concorrer às promoções, se cadastrar, né, nas promoções 92fmsaojoao.com.br. Intervalo bem rapidinho, já já tô de volta, tem essa aqui.
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0: pensa que socialização é algo que acontece apenas quando o pet é filhote. Mas a verdade é que novas experiências são importantes durante toda a vida. Conhecer lugares diferentes, ouvir novos sons, ter contato com pessoas e situações variadas ajuda o animal a ganhar confiança e segurança. Isso não significa expor o pet a estresse, mas apresentar o mundo de forma positiva e gradual. Um pet que continua aprendendo ao longo da vida costuma ser mais equilibrado, mais curioso e muito mais feliz.
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2: 10:20, bom dia.

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5: E quem gosta de beterraba, levanta a mão. Eu! Hoje eu separei pra você, amigona, uma receita bem light de salada rica de beterraba. Vamos precisar de um maço de alface americana em tiras grossas, meia xícara de chá de chuchu ralado, uma xícara de chá de ervilhas frescas descongeladas, uma cenoura ralada, duas beterrabas cruas raladas também, uma xícara de chá de folhas de manjericão, azeite de oliva a gosto e suco de limão para regar. Você pode colocar também pimenta do reino a gosto e, claro, um pouquinho de sal. Coloque a alface em uma travessa, espalhe o chuchu, depois as ervilhas, a cenoura e a beterraba. Logo em seguida, decore com as folhas de manjericão e tempere com sal e pimenta. Regue com azeite e o suco de limão. Tempere com sal e pimenta do reino se você quiser. Depois é só servir. Enjoy!
6: Que delícia!
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0: do fim.
1: Di Ferreiro aqui na programação da 92, Além do Fim. Ela Lenglen também passou por aqui com Tools in Texas e João Neto e Frederico com Michelle Andrade, Ouvida.
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preço tá dando o que falar, hein? Enquanto sua propriedade em Bela Vista passa por uma reforma, o cantor está morando num apartamento avaliado em cerca de 7 milhões de reais, em um dos condomínios mais exclusivos

0: residência da família. Pelo visto, o rei do sertanejo não abre mão de conforto nem mesmo durante uma mudança temporária.
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0: programação da 92, Gabriela. Tivemos também Kelani e Danilo e Davi. Não mexe nas minhas gavetas. Intervalo é bem rapidinho. Eu volto já já com mais pra você. Segue participando aqui da nossa programação. Mande seu alô pelo nosso WhatsApp 19998233516. Já já eu tô de volta.
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4: O Brasil registra 13 casos confirmados e 22 sob investigação de intoxicação por metanol em bebidas alcoólicas, segundo dados do Ministério da Saúde. Apenas em 2026 já foram confirmados 76 casos e 25 mortes relacionadas ao consumo de bebidas adulteradas. São Paulo lidera o número de ocorrências. O metanol é um álcool usado na indústria e pode causar cegueira, coma e até morte quando ingerido. Entre as vítimas está o jovem de 22 anos, da Grande São Paulo, que morreu após passar quase 10 meses lutando contra as sequelas da intoxicação. As autoridades orientam a população a comprar bebidas de procedência conhecida, com lacre e selo fiscal. Em caso de sintomas como visão turva, náuseas, dor abdominal ou falta de ar, a recomendação é procurar atendimento médico imediatamente.
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3: 10:57, bom dia.

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5: A marca brasileira Reserva e a Disney acabam de lançar uma coleção pra lá de especial com a união de Buzz e Woody, tudo isso já no clima de Toy Story 5. A linha traz peças que homenageiam esses dois ícones do cinema com o estilo característico da marca, sendo uma pedida certa tanto para os fãs da franquia quanto para quem gosta de um visual descontraído e cheio de referências pop. É uma colaboração que mistura a nostalgia dos personagens com o design atual, prometendo fazer o maior sucesso entre

0: Opa, toda forma de amor com o Michel Teló aqui na programação da 92. Ouvimos também o Péricles com o seu Jorge Boca Louca e Jorge Matheus cantada Boba. Já depois do intervalo tem essa aqui.
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Copa do Mundo. Depois de Wilton Sampaio apitar a abertura do torneio e Ramon Abate Abel ter apitado Bélgica e Egito, agora é a vez de Rafael Claus fazer sua estreia no Mundial. O árbitro paulista foi escalado pela FIFA para comandar o duelo entre Espanha e Arábia Saudita, válido pela segunda rodada do Grupo H neste domingo em Atlanta. Claus terá ao seu lado os assistentes brasileiros Danilo Maniz e Rodrigo Figueiredo, formando um time totalmente verde-amarelo em campo. A escalação reforça o prestígio da arbitragem brasileira no maior evento do futebol mundial e coloca Rafael Claus entre os protagonistas de mais um importante capítulo da arbitragem nesta Copa do Mundo. Por aqui, Cido Gameiro, e a

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2: Tá tudo no ar, continua aqui e a gente vai agora pra terceira quentinha do dia, hein, Kel?
3: Vamos lá, Cido, falar de Gustavo Lima.
2: Ah, o Gustavo Lima?
3: Pois é, você sabe que o Gustavo Lima resolveu trocar a fazenda por um apartamento de luxo?
2: Peraí, deixa eu entender. A fazenda por um apartamento.
3: Pois é, gente.
2: Ué?
3: É, parece que ele vendeu aí, né? Uma das fazendas.
2: Uma das. Eu falei, meu, o cara não vai curtir mais a roça?
3: Na verdade, é o seguinte. A propriedade em Bela Vista que ele tem, a fazenda, tá passando por reformas. Aí, enquanto isso, ele tá morando num apartamento de luxo.
2: Mas eu já pensei que ele falava, vou vender a fazenda que eu não quero mais, vou morar num apartamentinho ali.
3: Não. É, tá reformando a fazenda e ele tá num apartamento simples, 7 milhões, mais ou menos, o valor do apartamento, né? Um dos condomínios mais exclusivos de Goiânia, com 400 metros quadrados, 4 suítes, varanda gourmet, ofurô, sistema que permite lavar o carro diretamente no andar do morador, né?
2: Eu já tô passando mal.
3: É simples.
2: De imaginar.
3: A fazenda tem mais luxo,
2: né? Você
3: pede
2: a mulher lá, você não sabe nem onde ela fala, cadê a esposa? Tá em algum lugar nesse ambiente.
3: 400 metros quadrados, um apartamento.
2: Que isso, cara?
3: Eu fiquei com um pouco de inveja.
2: É inveja branca.
3: Não, inveja ruim mesmo, brincadeira. Não, Deus me livre, né?
2: O nome é Catiça.
3: Eu fiquei, ai, gente.
2: Brincadeira à parte, né? Brincadeira à parte.
3: Eu moro em 50 metros.
2: Então, eu lá, somando tudo, livre, eu tenho 15 metros. Tudo.
3: Deixa abaixo, né? Então tá bom,
2: Gustavo. Ela, sorte dele, né?
3: E pode, né?
2: É, exatamente.
3: Por que eu nasci com esse talento?
2: Exatamente.
3: Imagina eu cantando.

0: Cleiton e Romário, opa, cadê eu? Aqui na programação da 92, tivemos também o Guilherme Benuto com Luan Santana, Quarto 67, e o Rod Melim com Cupido. Essas foram as minhas últimas de hoje. Eu tô indo embora, mas antes eu quero agradecer a sua participação.
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1: Um beijo, muito obrigada pela sua participação aqui na programação da manhã da 92. Um beijo, Gabi, elogiando lá de Pinhão. Ju e Clau, beijos pra vocês. A Luana e o Pedrinho também. Pedrinho aniversariante de hoje, né, Pedrinho? Um beijo, feliz aniversário pra você e muitíssimo obrigada pela participação e companhia nesta manhã de sexta-feira, gente. Hoje tem Brasil, logo mais. Daqui a pouquinho o João tá chegando por aqui com o Torcida 92, trazendo todas as notícias da Copa pra você. Agradeço demais quem ficou comigo também aqui na live. Um super beijo e um ótimo final de semana. Vamos torcer pelo Brasil hoje, né? Vamos, tomara que dê tudo certo. E na segunda-feira eu tô de volta a partir das 9 da manhã com você aqui na manhã da 92. Beijo, até segunda.
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3: A Apple pode aumentar o preço de seus produtos nos próximos meses. A informação foi confirmada pelo presidente da empresa, Tim Cook, que atribuiu a decisão à alta dos custos dos chips de memória. Segundo o executivo, os fabricantes estão repassando ajustes considerados excessivos, o que tem impacto diretamente à produção de iPhones, iPads e computadores Mac. A empresa ainda não informou quando os novos valores serão aplicados, nem quais produtos serão afetados. O mercado já projeta que o futuro iPhone 18 Pro possa ficar cerca de $200 mais caro. A escassez de chips é resultado do aumento da demanda por tecnologias de inteligência artificial, que tem direcionado a produção global para componentes mais avançados. Segundo Tim Cook, a situação é excepcional e o setor aguarda uma normalização da oferta nos próximos anos.
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2: Sexta-feira tem Brasil em campo de novo pela Copa do Mundo de 2026 às 21h30. E dessa vez o adversário é o Haiti, o azarão do Grupo C. A nossa seleção vem daquele empate apertado por 1-1 com Marrocos na estreia. Jogo em que até escapou de um revés bem pior no primeiro tempo. Neymar segue fora. Ele nem saiu de Nova Jersey. E a comissão técnica está sendo cautelosa, sem pressa, para não atrapalhar a recuperação do atleta. Por isso, ele ainda é dúvida até para o jogo contra a Escócia, que acontece na próxima quarta-feira. E a tendência é que só volte na segunda fase se o Brasil se classificar. O cenário ideal para a seleção é simples: ganhar do Haiti de goleada e torcer para Marrocos empatar com a Escócia, que também jogam hoje, mas às 5 horas, um pouquinho mais cedo. Se isso rolar, o Brasil assume a liderança do Grupo C. Pelo Grupo D, Estados Unidos e Austrália se enfrentam às 4 horas da tarde, num duelo de seleções que largaram bem na competição, ambas vencendo na estreia. O resultado de hoje pode definir o primeiro classificado do grupo para os 16avos de final. Do outro lado, os perdedores da semana passada, Turquia e Paraguai, se enfrentam à meia-noite de sexta para sábado. Hoje é um dia em que tudo pode mudar. 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E nos finais de semana, em edição especial, ao meio-dia, para ficar por dentro de tudo que tá rolando na Copa do Mundo FIFA 2026.
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4: O sucesso do filme Mestres do Universo não está impulsionando apenas os personagens de Eternia. Um clássico da música também está pegando carona nessa onda. What's Up, do Four Non Blondes, voltou a chamar a atenção do público graças à ligação histórica com um dos memes mais famosos da internet, estrelado justamente pelo He-Man dos desenhos animados. O meme foi reconhecido oficialmente no filme.
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0: semelhanças com Marília Mendonça ou pela relação com sua obra. Durante o bate-papo, Dona Ruth fez questão de destacar o respeito e a boa convivência entre todas, desmentindo boatos que circulavam na internet há anos. O encontro foi muito bem recebido pelos fãs e serviu para reforçar uma mensagem importante. O legado de Marília Mendonça segue unindo pessoas e não criando disputas.
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3: 12 horas e 33

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5: A tradicional festa de São João tem início nesta sexta-feira no recinto de exposições José Rui de Lima Azevedo, em São João da Boa Vista. Os portões abrem às 5 da tarde. Esse evento integra as comemorações pelos 202 anos da cidade e contará com shows, praça de alimentação e atrações para toda a família. Além da programação no recinto, as celebrações continuam. Nos dias 23 e 24 de junho, na Praça Coronel Joaquim José, serão realizadas atividades especiais em comemoração ao aniversário da cidade. No dia 24, data oficial do aniversário, a programação começa com o desfile cívico comemorativo às 8 horas da manhã.
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0: E aí, pessoal, beleza? Sexta-feira, 19 de junho, 2026, a partir de agora, uma hora, com os clássicos da sua 92 FM. Esse é o Arquivo 92 e eu sou o Gustavo, te fazendo companhia nessa hora. Você participa com a gente, 3631-6221, ou então o WhatsApp 998233516. Tá pronto? Pronta pra nossa viagem? Arquivo 92 traz Jota Quest 6:30.

92 FM, o som de Pitbull e Neo, Time of Our Lives. Antes, Legião Urbana, Ainda é Cedo e Paralamas do Sucesso, La Bela Luna. Depois do intervalo, tem pra você

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1: A Copa do Mundo já tem a primeira seleção classificada para as oitavas de final. Jogando diante da sua torcida, o México venceu a Coreia do Sul por 1-0 e garantiu vaga antecipada na próxima fase. No outro jogo do Grupo A, a República Tcheca e África do Sul empataram em 1-1 e seguem vivas na briga pela classificação. Pelo Grupo B, Canadá deu um verdadeiro show. Os donos da casa golearam o Catar por 6-0 e assumiram a liderança da chave. Já a Suíça também fez bonito e venceu a Bósnia por 4-1, deixando a disputa pela classificação totalmente aberta. Nesta sexta, a bola rola para o Grupo C, o do Brasil. A seleção enfrenta o Haiti às 21h30 na Filadélfia, em busca da primeira vitória da Copa. Mais cedo, às 19h, Escócia e Marrocos se enfrentam em um confronto que pode mexer diretamente com a situação dos brasileiros na tabela. Pelo Grupo D, os Estados Unidos abrem a segunda rodada contra a Austrália, às 16h. E já na madrugada de hoje para amanhã, à 00h, a Turquia encara o Paraguai com ambas seleções buscando a primeira vitória e manter o sonho da classificação para a próxima fase. Eu sou Cido Gameiro e logo mais tem Torcida Brasil na Copa. A América é nossa.
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4: O quadro a seguir não é recomendado para menores de 14 anos.
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7: Atenção, torcedor brasileiro, confira comigo agora como é que a casinha da viúva briga o bacê do mal casado. Olha a mulher viúva, faz tempo que há mais de 10 anos não dá uma bela de uma chinelada. Ela tá que tá, é fogo no rabo, na churrasqueira, na lareira, em todo lugar. Vem um amigo antigo casado que há muitos anos não aparecia, que há mais de 2 anos não dá também uma raquetada na bolinha da patroa. A viúva percebe, se achega, começa com papo de cachorro, tenta tirar o dele da coleira. E o dele que fica lá embaixo no meio das pernas. Ele topa, tira a roupa, vai para cima. E quando ela vê que ele tinha um cão linguiça ali embaixo, ela abriu a casinha, pegou o bacê do cara e abrigou. E o bacê do casado foi a viúva quem abrigou. É mais um linguiça lá dentro do quentinho. O cara foi lá, a viúva tava afim de dar. E agora, hein, tagarela? Agora é bola na rede, né? Porque mulher viúva que não tá legal só fica bem levando um belo...

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0: Esse é o Arquivo 92 e o som do Biquíni Cavadão, Dani, antes Copacabana Beach, Mel da Sua Boca e Lenny Kravitz, Can't Get Out of My Mind. Esse é o Arquivo 92, primeira edição, que vai ficando por aqui. A gente volta a se falar logo mais às 7 da noite na segunda edição. Encontro marcado logo mais. Valeu, um abraço e até.
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5: Santo Antônio do Jardim será o primeiro município da região a sediar um dos espetáculos da série Concertos nas Igrejas, promovida pela Orquestra de Câmara Vereda Cultural. A apresentação acontece neste domingo, às 8 horas da noite, na paróquia Santo Antônio, logo após a celebração religiosa, com entrada franca. A atração inédita do evento é a execução integral da suíte Dom Quixote. O concerto também conta com recursos de acessibilidade, incluindo intérprete de Libras e estrutura adaptada para pessoas com mobilidade reduzida.
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3: Quando falamos em iluminação, todo mundo pensa na luz. Mas os decoradores também pensam nas sombras. Sim, é isso mesmo, nas sombras. Elas ajudam a criar profundidade, destacar texturas e dar mais personalidade ao ambiente. Uma luminária direcionada para uma parede com textura, uma planta próxima à janela ou uma luz indireta atrás de um móvel criam efeitos visuais muito interessantes. A casa fica mais aconchegante e com um visual muito mais sofisticado. Às vezes, não é a luz que encanta, é o jeito como ela desenha o espaço.
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3: Terry Swims ganhou uma lição com a fama. Hoje esse cara é um dos convidados do Top 20 Estados Unidos que tá começando. Eu sou a Tina Roma, tudo bem por aí? Alanis Morissette compara a música a uma reação química.
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3: Eita, cuidado que pode explodir. Justin Bieber deu um jeito de faturar ainda mais. Vem aí, um avatar do Ozzy. E Stevie Nicks faz doação milionária.
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3: Antes, bora começar nossa contagem da semana. Alguém aí ajuda a Ray?

0: especiais, do jogador brasileiro de futebol João Pedro ao ator Benedict Cumberbatch, Julia Garner, Kate Moss, Sabrina Carpenter. O curta é tipo um aquecimento pro novo disco dela. Madonna já avisou, tem tanto detalhe que é preciso assistir ao filme várias vezes pra pegar tudo.
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0: A volta do universo de Legalmente Loira está despertando nostalgia entre os fãs. A nova série, inspirada na personagem Ellie Woods, promete mostrar a juventude da futura advogada que conquistou Hollywood ao desafiar estereótipos. Foi justamente isso que chamou a atenção da Reese Witherspoon quando ela recebeu o roteiro do filme original, lá em 2001. Segundo a atriz, a personagem parecia seguir o modelo das comédias clássicas em que a protagonista é sempre subestimada por causa da aparência e do jeito de falar. Só que ao longo da história, ela prova ser mais inteligente e determinada do que todos imaginavam. Drake tem uma loja virtual oficial de produtos licenciados chamada Drake's Warehouse. E tem de tudo na lojinha. Roupas, itens de colecionadores. Uns produtos têm chamado mais a atenção. Por exemplo, um travesseiro de corpo por $100. Ai, tem também uma pá para tirar cocô de cachorro por $50. Você comprar

0: Hendrix, antes Bebe Rexha com David Guetta. Os dragões estão de volta na terceira temporada de A Casa do Dragão. Quando a Guerra Civil Targaryen, conhecida como a Dança dos Dragões, se intensifica.
1: I think one of the big kind of challenges this season, keeping enough in the tank that you can.
0: Para a atriz Emma Darcy, que interpreta a herdeira oficial do Trono de Ferro, um dos grandes desafios desta nova temporada foi a resistência, manter a energia suficiente para continuar enfrentando as grandes batalhas.
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0: Ozzy Osbourne recriado em formato de inteligência artificial. A novidade tem dividido opiniões e a viúva, Cher Osbourne, aproveitou um episódio do podcast The Osbournes para deixar claro que a iniciativa não foi motivada por dinheiro, mas sim por um grande desejo de perpetuar o legado do Ozzy. A notícia do avatar de inteligência artificial dele foi anunciada em maio, com o lançamento previsto para agora, em julho, nos Estados Unidos e no Reino Unido. Steve Nicks fez uma doação de $3 milhões para uma faculdade de medicina nos Estados Unidos. A cantora fez a doação em homenagem ao médico que sempre cuidou da garganta dela. Steve disse que apesar dos anos de turnê e das horas passadas em estúdio, ela sempre pôde contar com o médico nas horas dos perrengues. Perrengues que ela já passou a cantar ao vivo Dreams durante muitos anos. Música que resiste ao tempo. Para Steve, essa é aquela canção que nunca morre.
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1: Taylor Swift ganhou uma lição com a fama. Alanis Morissette compara a música a uma reação química.
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1: Cuidado que pode explodir, hein? Justin Bieber deu um jeito de faturar ainda mais. É já já.
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0: A equipe de Luciano Huck e Eliana estariam discutindo ajustes na programação de domingo da emissora. O motivo seria um quadro de perguntas e respostas do programa Em Família com Eliana, que teria gerado comparações com o formato já exibido no Domingão com Huck. Nos bastidores, chegou a ser ventilada a possibilidade de o programa de Eliana mudar de dia ou até de horário. Mas, segundo os relatos, a apresentadora deve seguir aos domingos, como prevê seu contrato com a emissora. Enquanto o assunto segue rendendo comentários, o Em Família com Eliana continua fora do ar por causa da Copa do Mundo e tem retorno previsto para o dia 19 de julho, data da grande final do torneio.
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2: Todo mundo tem seus dias em que fica difícil conseguir se sentir mais feliz. A menos, é claro, que você seja uma princesa ou um príncipe da Disney. Nós sabemos bem que quando acordamos de mau humor, quase nada é capaz de mudar o nosso mood. Mas nem tudo está perdido. Para te ajudar, o Bem Viver reuniu algumas dicas para você se sentir mais feliz. Ligue para seus melhores amigos. Conversar com alguém da sua confiança e desabafar sobre suas frustrações é uma maneira fácil de se sentir melhor. A segunda dica, faça uma boa ação. Qualquer pequeno ato de gentileza tende a aumentar consideravelmente nossa felicidade. Então, que tal ajudar as pessoas? E por último, aposte em uma boa playlist. Comece a tocar na nova trilha sonora e depois se dê permissão para dançar quando você precisar dar um up no seu humor. E aí, preparado para distribuir sorrisos? Esse foi o Bem Viver de hoje e eu, Ana Paula Barros, volto já já com mais uma dica pra você.
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1: Uma das músicas eletrônicas mais tocadas do momento é um tech house com um vocal bem nostálgico, construído em cima de samples de músicas lá dos anos 80 e 90.

finais da NBA e a Copa do Mundo combinam com lançamentos de tênis esportivos. Quem entrou nessa onda foi o Justin Bieber, mas não para comprar. Ele fez seu primeiro lançamento oficial de um tênis especial. O modelo cano baixo busca inspiração direta nas chuteiras do passado e custa entre 120 e 200 dólares. Quer dizer, custava, né? Porque o modelo acabou em menos de 10 minutos. A coleção também inclui moletons com capuz, calças largas, gorros, blusas e até caixas de som. Bora entrar numa balada de Miami? Certeza!

0: Morrissey, que tem 36 anos, é a mulher mais jovem a entrar no Hall da Fama dos compositores, criado nos Estados Unidos para homenagear os criadores de música popular que têm um destaque há pelo menos 20 anos. Taylor foi homenageada esse ano ao lado de outros compositores bem mais experientes, como Alanis Morissette.
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0: Alanis até compara a composição a uma reação química. Desafios, dor, raiva, todos os sentimentos se misturam nas canções dela. Para Alanis, é um processo sagrado que ela trata com o máximo apego.

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1: Terry Swims ganhou uma lição com a fama. Daqui a pouco ele te conta essa história. Sabia que a Shakira já pensou em ser uma outra coisa na vida? Já já você descobre.
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5: O presidente Lula sancionou a lei que permite a renovação automática da Carteira Nacional de Habilitação para motoristas que não tenham cometido infrações de trânsito com pontuação nos últimos 12 meses. Para ter direito ao benefício, o condutor também precisa estar cadastrado no Registro Nacional Positivo de Condutores. Mesmo com a renovação automática, continua obrigatória a realização do exame de aptidão física e mental. A nova lei também facilita o processo para a primeira habilitação, retirando a obrigatoriedade de carga horária mínima nas aulas teóricas e práticas e permitindo a atuação de instrutores autônomos credenciados pelos DETRANs. Segundo o governo federal, cerca de 2 milhões de motoristas já foram beneficiados pelas novas regras.
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1: Já, a gente volta com muito mais músicas.

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1: Olivia Rodrigo tá obcecada pelo título do novo disco dela. Você parece triste para uma garota apaixonada. O nome marca uma mudança em relação aos títulos simples de quatro letras dos dois primeiros discos dela. Olivia diz que a inspiração veio de uma conversa com o produtor dela. Foi ele quem disse a frase na hora. Ela aproveitou. No início dos anos 2000, a Eurodance estava no auge. Nessa onda, a gente tinha o trio alemão Cascada, que chegou a concorrer ao prêmio de melhor clipe no MTV Video Music Awards. Só que o grupo perdeu para Bad Romance, de Lady Gaga. O Cascada continua na ativa, mas agora tá só com a cantora Natalie Horler.

Shakira poderia estar nesse momento tirando leite de vaca. Ela disse que pensou em trocar o show business por uma vida tranquila bem longe dos holofotes. Shakira queria comprar uma fazenda, criar animais,

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2: Patty Swims ganhou uma lição com a fama e já já ele chega por aqui junto com as cinco poderosas da semana.
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de Brasil na Copa. A seleção volta a campo nesta sexta-feira para a segunda rodada da Copa do Mundo de 2026. O Brasil enfrenta o Haiti às 9:30 da noite na Filadélfia, buscando a primeira vitória no torneio após empate 1-1 com Marrocos na estreia. O técnico Carlo Ancelotti prometeu mudanças, mas fez mistérios sobre a escalação. A expectativa é pela entrada de Danilo na defesa e a manutenção de nomes como Vini Júnior, Rafinha, Bruno Guimarães e Matheus Cunha no time titular. Fora de combate, Neymar segue em recuperação da lesão na panturrilha e nem viajou com a seleção para a Filadélfia. A comissão técnica prefere não acelerar o retorno do camisa 10, que ainda é dúvida até mesmo para o último jogo da fase dos grupos, na próxima quarta-feira contra a Escócia. Do outro lado, o Haiti tenta conquistar o primeiro ponto de sua história em Copas do Mundo. A equipe fez um jogo duro contra a Escócia na estreia e aposta nos gols do centroavante Perrot para surpreender a seleção brasileira. A bola rola às 9:30 da noite com transmissão para todo o Brasil pela TV aberta e pelo YouTube de graça, e a expectativa de um jogo bem melhor do Brasil para mantermos as esperanças de conseguirmos a nossa sexta estrela na camisa. Vai, Brasil!

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7: A pegada pop do britânico Ed Sheeran se juntou à energia da música eletrônica do holandês Martin Garrix.

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1: A gente nunca sabe como vai ser. E isso também trouxe um monte de problemas novos. Depois de se transformar em um dos artistas mais ouvidos do mundo, Terry Swims fez uma revelação que surpreendeu muitos fãs. O sucesso não resolveu os conflitos que ele carregava há anos. O cantor contou que chegou a acreditar que fama, reconhecimento e o carinho do público seriam capazes de curar as inseguranças dele, mas a realidade foi bem diferente. Segundo Terry Swims, a verdadeira satisfação pessoal não vem dos aplausos, e sim de um trabalho interno de autoconhecimento.
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uma música lançada lá no fim dos anos 80, voltou a dominar as rádios americanas. A versão de Fast Car, gravada pelo cantor country Luke Combs, se transformou num fenômeno, chegando ao segundo lugar da Hot 100 da Billboard, uma posição ainda mais alta do que a gravação original da Trace Chapman.

0: volta pro primeiro. A liderança essa semana é dela, Olivia Dean. Muito obrigada pela sua companhia, valeu!
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4: Como parte das comemorações do centenário da chegada do Beato Padre Donizete Tavares de Lima, Tambaú realiza a exposição Beato Donizete, 100 anos de sua chegada, aberta à visitação desde o dia 14 até o dia 30 de junho, na Igreja Cristo Redentor. A mostra apresenta um conjunto de objetos, fotografias, documentos e itens ligados à vida sacerdotal e à missão evangelizadora do religioso. A exposição funciona das 6 da tarde às 9 da noite e visitas guiadas podem ser agendadas pelo telefone 19-978-13-6000.
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tempos dentro do seu radinho. Ó, a Ludmilla tá iniciando uma nova fase, hein? Após anunciar recentemente que ela tá chegando à Sony Music, agora a cantora passa a integrar o casting da GH Music. Essa produtora, ela agencia, sabe quem? Dilcinho, Menos é Mais. É. Durante o evento de apresentação no Rio de Janeiro, a Ludmilla afirmou que percebeu que conseguia construir uma casa sozinha, mas que precisava de uma equipe forte para construir um arranha-céu, como ela mesma definiu. Bom demais!

plataformas digitais no dia 26 de junho. E já tá movimentando os fãs dos dois artistas, tá? Nas últimas semanas, né? Alguns sinais chamaram a atenção. Jennifer Lopez publicou emojis da bandeira do Brasil nas redes sociais, enquanto Alok foi visto usando uma camiseta com a imagem da cantora. Agora, a colaboração confirmada, a expectativa é grande para o encontro entre uma das maiores estrelas do pop latino e o DJ brasileiro que conquistou o mercado internacional.

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vinil e elementos modernos como ilhoses e bandanas. Foi criado pelo stylist Júlio Coimbra para marcar uma fase mais madura e disciplinada da artista. A ideia é unir o respeito às tradições nordestinas com uma estética contemporânea e inovadora nos palcos para marcar de vez essa nova fase da Mari Fernandes.

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3: Na tarde de quarta-feira, a Polícia Militar realizou uma apreensão de drogas na zona rural de Santo Antônio do Jardim, na região do bairro Santana. A equipe foi acionada após um funcionário de uma propriedade rural localizar um pacote na entrada do local. Durante a averiguação, os policiais constataram que o volume continha 5 tijolos de maconha, sendo 3 intactos e 2 já abertos. Ao todo, foram apreendidos aproximadamente 3,2 kg da droga. A ocorrência foi apresentada na delegacia de polícia e o boletim de apreensão foi registrado. A substância permanece apreendida para os procedimentos e continuidade das investigações.
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6: E pra fechar a semana, vai aí uma reflexão importante. Muitas vezes o motorista acelera, troca de faixa a todo momento e tenta ganhar segundos no trânsito, né? É, mas lá, no final da viagem, a diferença de tempo costuma ser mínima. O que aumenta de verdade é o estresse, o consumo de combustível e também o risco de acidentes. Então, planeje melhor os horários e dirija com mais tranquilidade. Quem conduz com calma, toma decisões melhores, preserva o carro e chega ao destino com muito mais segurança.

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Catar por 6-0 na Copa do Mundo. O volante Ismael Coné, de 24 anos, sofreu uma grave lesão e quebrou a perna esquerda após uma entrada dura do catari Madibo, que acabou expulso diretamente. O lance aconteceu no início do segundo tempo e chocou jogadores e torcedores. Segundo o técnico Jesse Marc, foi possível ouvir o som da fratura dentro do campo. Companheiros se desesperaram e o atacante Jonathan David chegou a chorar ao ver a cena. Coné é considerado uma das principais peças da seleção canadense. Nascido na Costa do Marfim, ele se mudou ainda criança para o Canadá e construiu uma história de superação até chegar ao futebol europeu, onde defende o Sassuolo da Itália. Ele havia sido eleito o melhor jogador do Canadá na estreia da Copa e disputava sua segunda participação em mundiais. Após a lesão na comemoração do quarto gol, Saliba pegou a camisa 8 de Coné e mostrou para a arquibancada. Agora a torcida canadense torce por uma recuperação rápida de uma das suas grandes estrelas. O Canadá volta a campo na próxima quarta, dia 24, às 16h, em Vancouver, contra a Suíça para decidir a liderança do Grupo B, na última partida da primeira fase.

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0: choro do bebê é fome de leite.
1: Ixi, Maria.
0: Uma pessoa que soltou um pum aqui agora, é, né, rapaz?
2: Ixi, será, hein?
0: Foi, rapaz, tá podre em vida. Comeu no bui, não tirou o fato.
2: Ah, fé, Maria.
0: Se esse peguinho fosse mais fino, chamava um táxi.
2: Ai, pelo amor de Deus.
0: Ei, já tem uns brutos aqui. Eles que às vezes os brutos são tão feios, que eles ficam assim, empanzinados. Aquilo é o peito que não sabe se sobe ou se desce, porque eles têm cara de bunda, né? Todo mundo tem, professor. É uma coisa que a pessoa... Professor, né?
3: Professor Girafales.
0: Professor de babação, é? Ah, todo mundo tem alguma coisa que a pessoa tem um trauma de infância. Por exemplo, você trabalhou vendendo pipoca, você lembra disso? Você deu pirata. Pode ser pré-alô 190, pode vir pagar. Sim, ele veja como é as coisas. Quando eu conheci ele, Cuba.
4: É mesmo um território meu.
0: É.
4: Eu vendi muito.
0: Da morada nova. Quando ele trabalhava, que eu conheci ele, Cuba, era o Zema. Zema não existia Uber, era um taxista. Ele pegava todos os artistas e levava pro hotel, Zé Maria, Zema. Aí ele disse, rapaz, tu que gosta de preservada, vamos ver um funk que tem aqui na serrinha do outro lado do aeroporto, disse, bora. Que era o bairro do Safadão. O Safadão, quando era liso, morava na serrinha. É, entendeu? E a cachorra, ele tinha uma cachorra velha, vivia na tua casa, não era? Safadão liso, fedendo a peixe, mas. Aí é o seguinte, aí ele vendia pipoca. Eu peguei, dei um celular a ele. Aí eu disse, ó, eu vou ligar da rádio, você entra como nosso enviado. Disse, não, enviado não. Que enviado não. Não, mas enviado é o correspondente de outro país, que era da época da Grécia.
4: É, exatamente.
0: Que foi a Olimpíada de Atenas, na Grécia. Por isso que ele tem o bordão, fui claro ou tô falando grego, né? Aí eu disse, mandei fazer uma pipoqueira toda nova pra ele. Quando eu cheguei o mês seguinte lá, a pipoqueira toda nova, ele

0: mandou abrir um letreiro na frente da pipoqueira. Vende-se pipoca de segunda a sexta e limpa-se fossa sábado e domingo.
1: Eita, filho da pé!
0: Aí ele disse: não!
2: Não, não!
0: Pronto! Ele disse: tem nada a ver nas mãos, uma coisa com comida, outra com fezes. Ele disse: não, aqui é uma empresa só. Ele disse: lavou a irmão, não tem problema nenhum, não foi? Ele disse:
2: não, não, não, não, não, não,
1: que besta assim que ele falou aí mesmo.
0: Ele tá dizendo que uma vez ele vinha na serrinha pra ir pro aeroporto. Aí no meio tem uma ciclovia. Aí ele vinha na bicicleta se amostrando, sem as mãos. Aí tinha uma blitz, aquele sargento trabalha no sol, soldado com raiva, salário atrasado. Aí o sargento falou: para aí, bicicleta! Parou assim, me arruma aí uma chave. Pegou a chave, tirou o guidão dele, jogou na baixa da água. Você não precisa do guidão, não. Antes era bom.

0: gosto, não interrompa não, mas ele fez a pergunta, como foi, Lipo?
1: É rinho, é furada.
0: É virgem ou é furada?
2: Eu não entendi, foi p***a. Vai, controla os teus animais.
3: Papai pegou a égua.
2: Como é o nome da égua?
1: Oi?
2: A égua que pariu a gasolina.
1: A gasolina era a égua de vovô. Aí pariu uma égua. Papai foi e pegou. Mano. Uma éguinha novinha. Um potinho. Levou pra casa pra gente criar, né? Foi que eu entendi, vamos dar vaguejada. Quando o potinho tava crescendo, papai, eu trouxe um potinho pra ajudar vocês aqui no gen. Aí minha irmã falou assim, é bom, pai. Pra nascer um porco, vamos botar em cima, pai. Quer acabar com o piaço do porco, filho de água. Deu um pau no meu bico. Aí começou a criar égua. Aí foi quando eu entrei na linha de vaqueiro, lá no Rio Canadá, graças a Deus.
0: Ai, tá vendo aí outra
2: primeiro
0: coisa.
2: Primeiro troféu que tu ganhou, quantos anos tu tinha? De esquerda ou de direita?
1: 12 anos de esquerda.
2: Hã?
1: 12 anos de idade, de esquerda.
2: 12 anos. Na esquerda, né? Aí depois foi pra puxada.
1: Não, porque naquele tempo não era puxar pelo rabo, naquele tempo era você agarrar na cabeça do boi aqui.
0: Ah, era botar o virar e derrubar. Pegada de boi.
1: Pegada de boi.
2: Ah, naquele tempo não tinha autorizado ainda não.
4: Ele tá fazendo pegada de boi no mato.
0: É.
4: Pra correr atrás de pegar.
1: Não, não era.
2: Era. Aí a gente chama o quê?
0: Pegada de boi, mas quer que você corrija emparelhado os dois cavalos aqui. Aí
2: você pular e pegar,
0: isso,
2: né?
0: Isso, pegar e pôr no chifre tudo.
2: Mas depois tu foi pra faixa mesmo, pra passar a voz do protetor?
0: Foi.
2: Quantos anos?
1: Uns 20.
0: Virou!
4: Aí se aposentou.
1: Aí
4: se aposentou.
0: Virou também, correu vaquejada.
2: E gente que correu no cavalo maçarico.
0: Não, o cavalo.
4: Sassarico.
0: Sassarico. O cavalo dele era tipo um elefante, aí ele corria só. Não, porque na época ele botava 200 quilos, você se lembra. Aí Biró, velho, é o irmão desse homem. Biró, porque vocês não acreditam, ele foi junto um ano e seis meses com a jumenta. Não foi, Biró? Quantas vezes?
4: A jumenta do irmão. A jumenta do irmão. Filha da p***. Vai te lascar, p***.
0: Nasceu. Nasceu um jeguezinho lindo, macho. Ele era pai de pet.
4: É, que tu é de...
0: Pai de... Ele era pai de pet.

0: atenção.
1: Tá fazendo.
0: Ele não tá fazendo o quê?
2: Fazendo é.
0: A chulete, sexo.
2: É.
3: Não precisa nem você estudar pra inglês.
2: É mulher ou homem?
0: Mais perguntas chegando aqui nos ouvintes, manda a sua.
4: Então, eu queria saber como é que eu faço aqui em casa. Meu filho quer comer peixe, meu marido quer comer uma costela ou um jabá. E eu fico aí comendo só o que os outros ficam deixando. O que que eu faço?
0: Faço um miojo, né?
1: Agora deu a boca.
0: Tem um miojo de sabor de picanha, galinha.
3: O quê?
0: Costela.
3: Costela. É uma fraqueza.
0: É. A melhor coisa que fez. Todo mundo reclamando, a pobre cozinha não quer costela, tu quer uma galinha, quer
3: peixe.
0: Eu peço, faço um miojo. Outra coisa, você me lembra, Tony Mané Rodrigues, um primo meu tava morrendo, chegou no hospital, aí o doutor disse, doutor Muliz, rapaz, você tá aqui, tá muito grave, você só tem 3 minutos de vida. Ele se assombrou, disse, doutor, o que é que o senhor pode fazer por mim? Ele disse, com 3 minutos, só um ovo frito, né?
1: Ainda tinha o prazer de comer um ovo ainda, né?
3: Ó, acendei, filho.
2: Ânia.
0: É muita fuleiragem. Galo, alguma... Já tem mais pergunta aqui, Galo. Alguma história de pisa, assim, você apanhou muito quando era pequeno? Então, hoje em dia, ninguém... No menino não leva mais piso hoje em dia,
5: não,
0: né?
5: Não pode dar, não.
0: É.
5: Não pode bater.
3: Quando ela pequena assim, gato.
5: O eu perturbava demais. Eu juntava com o giz de Júlia, que era o satanás da
0: beita.
5: Giz de Júlia. Giz de Júlia inventou de assar uns ovos.
3: Assar o quê?
5: Panela de barro, cozinhar. Na panela de barro, cozinhar. Uns ovos. Na panela de barro, lembra? Que era panela de barro?
0: Sim, botava você.
5: Aí a gente botou água, botou 4 ovos dentro e ficou lá, olhando pro ovo. Aí de novo. Aí a água baixava e não tava mais água.
0: Olha.
5: Esperando o ovo cozinhar. Como é que o ovo ia cozinhar? Quem é que não sabia? Eu dei um bicudo na panela.
0: Eita,
5: e quebrou a panela de barro. Panela de barro naquele tempo era porque não tinha panela de pressão.
1: Doido, mano. Era cara.
5: Era porque não tinha panela de pressão hoje de 5 litros. Aí ela chegou, o Júlio chegou lá em casa.
2: Bibi. Seu Zinco Neto.
1: É o quê?
2: Tá perdendo em casa e quebrou 16 panelas de barro, viu? 17 panelas de barro.
5: É um anidão?
2: Não
5: quebrou 16. Nem jogando pro lixo, acaba falando um negócio desse. Conversasse como foi, papai. Vem. Toma faca. Vai ali cortar o cipó pra apanhar.
3: E moiar ele.
5: Eu olhei de lado, só encontrei mameleiro e pé de goiaba. Mameleiro, ele corta as costas com a mão, pé de goiaba. A goiaba, ela não tora, ele enrola assim.
0: Tu é doido.
3: Igual cobra de boia.
5: Fê, encontrei o cipó de goiaba. Aí levei e dia papai. Olha.
2: Tá aí.
5: Só deu uma pista porque eu quebrei 16 panelas, então. Só tinha quebrado uma. Eu falei, quebrei as outras 15.
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0: Xuxa Meneghel voltou a falar sobre um dos boatos mais antigos de sua carreira. Durante uma participação num podcast, a apresentadora Xuxa Meneghel rebateu mais uma vez as teorias de que teria feito pacto para alcançar o sucesso. Sem papas na língua, Xuxa disse que esse tipo de comentário ainda incomoda e afirmou que sempre acreditou que a sua trajetória foi construída com muita dedicação e fé. A rainha dos baixinhos também aproveitou a conversa para relembrar momentos difíceis nos bastidores da fama. Segundo ela, ao longo dos anos foi enganada por pessoas de sua confiança e chegou a assinar contratos sem entender completamente o conteúdo. Mesmo assim, Xuxa garante que as experiências serviram de aprendizado e ajudaram a construir a história de uma das maiores personalidades da televisão brasileira.
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0: Alô, é o Jairla que tá falando?
1: É.
0: Ô, Jairla, o que era que vocês ligaram pra cá pedindo pra ligar de volta? O que era, hein?
1: Quem tá falando?
0: Não quero recado, vocês ligaram pra cá e dissessem quando chegasse ligar pra aí. O que era, hein?
1: Quem tá falando?
0: É Marcos.
1: Marcos?
0: Sim.
1: Não foi eu.
0: Foi alguém daí, foi?
1: Que Marcos?
0: Marcos daqui, pergunta isso. Não foi alguém que ligou pra cá querendo falar comigo?
1: Alguém que ligou pra algum
0: Marcos,
1: mandando ele retornar a ligação? Não,
0: peraí.
2: Diga.
0: Alô, amigo, quem tá falando?
2: Rapaz, aqui, o que é que você quer?
0: Não, eu tô deixando o recado pra cá, ligado pra cá. Eu tava falando com o Jair aí pra saber o que era, quem foi que ligou.
2: Como é?
0: Não, eu queria saber quem ligou pra cá.
2: Daqui não, chapéu.
0: Não, mas ela falou que tinha ligado daí, ela achava que era alguém daí.
2: Não, mas acho que não é
0: ninguém daqui não. Rapaz, será que não foi? Será, hein? Eu quero o recado, hein?
2: Eu não sei não.
0: Mas perguntei a Jair, porque ela disse que era daí, acho que é daí mesmo.
2: Não, eu não sei se é daqui não,
0: chapa. Mas tu é o quê? Tu é parente dela, é?
2: Sou parente dela.
0: É parente, né? E cadê a Jair?
2: Ela já saiu, já.
0: Aí eu quero o recado, hein?
2: Não sei dizer não, chapa.
0: Não, porque a pessoa que ligou pra cá, eu fiquei toda assim, rapaz, pedindo pra retornar a ligação. Que barulho é esse aí, hein?
2: Que barulho, mano?
0: Esse barulho aí, que soltaram aí, o que é?
2: Que barulho?
0: Barulho? É uma catinga.
2: Não, ó, eu desligo aí, viu?
0: Tu vai pro banheiro, olha aí, ó, tá me chamando, né?
2: Ai, dá o c****. Mas tu liga pra cá perturbando, mas ainda fica dizendo porra, mano.
0: Vai tu comer o que hoje, hein?
2: Vai dar o teu anel, mano.
0: Não, pede de carniça.
1: Alô, o que é que você quer?
0: Ô, velho, não é porque teu parente aí soltou um peido na minha cara.
1: Eu não tenho o que fazer, não.
0: Eu tô ligando, a pessoa ligou pra cá, eu tô retornando a ligação, ele fica com esse negócio de bufando na minha cara.
1: Você é palhaço, viu, cabo sem vergonha.
0: Palhaço, a pessoa liga pedindo... Aí, tu também tá me chamando, né, Jair?
1: Procurar o que fazer, seu sem vergonha.
0: Ei, fala direito.
1: Fala direito o quê, seu safado?
0: Ô, peido podre.
1: Seu viado besta.
0: Eita, esse tá como nunca.
1: Seu viado besta, não tem o que fazer não, cabra sem vergonha. Já procurar o que fazer que é melhor. Você não liga mais pra cá não, faça o favor.
0: Eu vou até uma casca de feijão no meu zóio.
1: Cabra sem vergonha.
0: Alô.
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0: pai, tu é doido. Marco, o pai dele metia a perna dele de pisa. Uma vez, papai entrou bêbado dentro de casa, deu uma pisa em todo mundo. É só que ele entrou na casa do vizinho,
1: sabe?
0: Eu sei, deixa para lá, Luísa Mel, tá vendo? Sim.
2: Aí... Com quem?
0: Conte aí uma pizza que você levou. Você apanhar também de sua mãe?
2: Não, minha mãe nunca.
0: Nunca apanhou de tua mãe? Por isso que não prestou.
1: É.
0: Apanhou pouco.
1: É.
0: Pode ver se escreva aqui. Isso aqui apanhou pouco. É, tu não apanhava?
3: Hein?
2: Não,
3: mas
2: e aí, eu nunca apanhei, não. Nem
0: sai mesmo. Mãe, nem
3: eu trabalhei muito, mas apanhei pouco.
0: Eu sei. Ele não apanhou, não. Agora bateu em gente, quem bateu foi ele.
2: Aí, tá vendo? Hoje era cacete.
3: Bateu
0: depois.
3: Tu
0: depois, se lembra alguma festa que tu foi assim, virou aqui uma confusão?
2: Eu tava em hoje dia, eu era expulso do clube.
0: Vem aí, como era?
3: Eu batei muita gente.
0: Virou, até depois, hoje, tu se lembra de alguma coisa assim, de alguma briga, alguma festa que tu foi assim?
2: Lembro. Uma festa que eu fui no clube.
0: Tu lembra que ele tava tocando? Lembra não?
2: Era o Recanto do Festejo, mas ele tava mais pra Recanto da briga.
0: Da faca.
2: Aí naquele tempo, a juntava 3, 4 e ia dar aquela patotinha. E tomando uma, pá, naquele meio, tu me trocaram, veio tirar a satisfação. E aí, Miró? Eu cheio da meropéia. Eu o quê? Aí veio querer dar um morro. Eu me satisfiquei, quando eu satisfiquei do morro. Aí eu caminhei com ele, aí meus colegas aí caminhou com ele também no cacete. Você quer uma ladeira assim, nós saímos descendo ladeira, enroletado de muro. Mesmo tempo de ir da feira, daquela barraca que era de madeira.
0: É, da só feira.
2: Deixava montado na feira pra outro dia, né? Aí eu disse, acabei bem com umas 20 daquela. Umas 20 de banca daquela de casa. Eu sei que nós andamos mais de uns 5 quilômetros atrás desses cabos. Pau como de mole, pau ia, pau vinha, então pé, mesa de cadeira, voando pra cima.
0: Tu é doido?
2: Dei na tua irmã, filha da mãe. Vamos se lascar.
0: Ei, não sabia.
2: Ei, não bota o diabo da mim aqui, não. Que o cara fica só entrando na chapa aqui.
0: Né? Deixa pro povo que não usa chapa. Ei, tu sabia que Cabete, meu primo, brigando, sabe? Era ele, Rodela, Chico Elísio, Canjereico e Luciano Cachacinha.
2: Mas até hoje eu tenho gente intrigada.
0: Um boy medonho. Eles deram uma brigada dessa assim na ladeira de Santa Cruz. Ele pegou na feira. Pá, pá. Marcha aí, Cabete levou um pau grande, sabe? Cacete grande. Aí ele só. Era opinioso, ele sabe o que é que ele fez antes da feira abrir? Aí tinha uma panela grande de chambaril, ele não cagou dentro da panela. O povo do outro dia, quando chegou 5 horas da manhã, aí dizia: Dona Maricota, hoje tá apurado esse povo.
2: Ixi,
3: tá apurado. E aí, o povo.

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0: Opa, César, tudo bom?
1: Bom.
0: Ei, o que era, hein, que tu mandou ligar? O que foi?
1: Não, ligar pra aqui.
0: Vou, não tô entendendo não, porque eu cheguei agora e disseram pra ligar pra você.
1: Com quem é que eu falo?
0: Com Luiz Bezerra. Ei, vai bem rapidinho aí, César, diga logo o que é, porque eu tô aqui no Orelhão.
1: Não foi eu, não.
0: Ah, então eu não gosto desse tipo de brincadeira, não.
1: Não fui eu.
0: Eu só queria que você dissesse logo que é uma...
1: Não, eu não sei, eu não liguei. E nem mandei que você ligasse pra mim.
0: Rapaz, César, eu vou dizer uma coisa a você, muita saudade, eu já tô aqui sem saber de nada, eu tô doidinho.
1: Ah, eu também.
0: E por que você deixou um recado aqui,
1: não, eu não mandei ninguém ligar pra mim, porque... E nem você ligasse pra mim, nem eu liguei pra você.
0: Pronto, aí, quer dizer, de tudo sair pra cá, eu tô inventando essa conversa.
1: Não, não fui eu. Eu tô inocente, como você disse que tá inocente?
0: Eu tô mentindo, né?
1: Eu não mandei ligar pra você ligasse pra mim, por sinal, eu não tenho seu telefone, eu não sei nem de onde você tá ligando.
0: Ah, mas eu só queria que você me desse uma prova que você não ligou.
1: Ah,
0: né?
1: Eu dou 10, você procure no centro, nos telefones, eu, pra melhor dizer, não sei ligar de telefone nenhum, nem daqui de casa, que quando eu vou ligar, a mulher quer ligar.
0: Não, César, eu vou engolir essa história sua, mas, assim, de coração mesmo, sinceridade, assim, do fundo do coração, da alma e tudo, eu não tô entendendo mais nada.
1: Eu também não.
0: Não entendo nada, porque o senhor deixou o recado aqui. E agora tá dizendo que não sabe.
1: Não, de jeito nenhum. Eu primeiro de que tudo, eu tava pra roça, cheguei nesse instante.
0: Ah, sua mulher tá aí perto?
1: A mulher tá aqui sentada, quer dizer, ela tava lá dentro, agora tá aqui perto.
0: Ah, então você tá falando assim que não sabe que ela tá aí perto, né?
1: Negativo, Maria. Eu não tenho coisa suja. Eu digo de peito empolado, eu não tenho nada sujo. Graças a Deus, eu sou limpo. Não tenho sujeira, não tenho barreira, não tenho coisa que eu não possa lhe dizer. Não posso dizer, eu não tenho namorado, eu não tenho amante, eu não tenho nada.
0: Ah.
1: Eu sou um velho, quer dizer, um velho que nem eu, nem, mulher só quer velho se tiver dinheiro.
0: Pai, eu tô ouvindo assim sua conversa, só por ouvir mesmo, mas eu tô querendo ir aí pra tirar a prova.
1: Pode vir.
0: Pronto.
1: Ah, eu quero que você venha mesmo.
0: Não, mas peraí, não é César Melo Lima que tá falando comigo?
1: É sim.
0: Não é César que é casado com Elisete?
1: Aham.
0: Uhum. Tem o olho do cachimbo apagado?
1: Tem o quê?
0: O olho de cachimbo apagado.
1: Vai tomar no c... seu fresco.
0: Tá apagado o olho de cachimbo?
1: Tomar no c...
0: olho de cachimbo?
2: Eu não vou ligar de novo, não vou nada.
3: Alô?
0: Não sou?
3: Diga.
0: Olho de cachimbo apagado.
3: Vai, tá, tomar no c...
0: Eu respeito, viu?
3: Respeito não, você olha. Só queria saber quem é, de onde era que tu tava ligando, seu p. Eu queria saber se tu era gente.
0: Você tem uns tempos passando o cachorro?
3: Procura uma coisa pra fazer, rapaz. Se tu não tem o que fazer, tu procura uma coisa pra fazer.
0: Tu tá
3: perturbando o silêncio de alguém, o cabra tá deitado, tá no silêncio e tu conversando besteira, rapaz.
0: Fale baixo comigo, viu?
3: Baixo não, vá tomar no c, seu p.
0: Eu dormi na hora dessa, você vai dormir quando tiver preso.
3: Ai, tio, eu quero conversa com tu.
0: É, mas olho de cachimbo apagado,
3: vai,
0: né?
3: Vai procurar o que fazer, bicho imundo.
0: Diga na minha cara isso aí.
3: Eu tô dizendo.
0: É, dizendo telefone é bom, todo mundo diz.
4: Homem, aqui não é casa de quenga, não.
0: Não é de quenga mesmo, não. É de olho de cachimbo apagado.
4: Vergonha, filho de uma égua.
0: Peraí, fale baixo, viu?
4: Fale baixo não, eu falei alto e eu vou denunciar você, viu?
0: Não, César, não é olho de cachimbo apagado, né?
4: Sua mãe, seu fela da p***.
0: Toma aí, olho de cachimbo. Eu não vou ligar de novo, não.
5: Alô?
0: Alô? Que alô?
5: E quando a pessoa atende o telefone, sem idiota, tem que dizer alô. Vai dizer o que é, amor, é?
0: É, melhor, né? Ei, chama o dono da casa, César, pra eu falar com ele.
5: O dono da casa não quer falar com você.
0: Diga ele que é a autoridade que tá chamando ele, viu?
5: Mas ele não dá o c***, não. Ele tem uma c***, tá com seu c***. Você
0: que... Ah, chama ele aí, vá.
5: Eu não vou chamar ele, não. Se quiser, pode ligar 100 vezes e ele não vai falar com você, não, seu idiota. Você tá gastando crédito em unidade sendo besta.
0: Você tá gritando porque eu sou autoridade,
5: eu falei
0: viu?
5: Da altura que eu quiser.
0: Não grite, não, senão vai acabar aí, viu?
5: Pois vem aqui agora, se você for homem.
0: É hoje, César, é hoje que a chimba apagado, né?
5: O da sua mãe, da p***. Que lhe pariu, seu filho de rap.
0: Fale baixo comigo,
5: eu falei da altura que eu quiser e ele não vem, não.
0: Fale baixo.
5: Também, seu c***, de asa, vai tomar no c***.
0: Oi?
6: obrigado pela sua audiência. Continua no canal do YouTube. Você vai também no Instagram. Acompanha a gente em todas as plataformas. Moção ao vivo. Uhul. Obrigado pela sua audiência. Fiquem com Deus. Até amanhã, se Deus quiser. É um K, é um B, é um Osse. Acabou-se.
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4: E aí, boa noite pra você, ouvinte 92, que chegou agora na sintonia. A partir de agora, uma hora, com os clássicos da sua 92 FM. Você pode participar? Claro que pode. 3631-6221 ou então 99823-3516 pra você mandar aquele WhatsApp aqui pra gente. Eu sou o Gustavo e te faço companhia nesta hora. Pra começar o arquivo de hoje, tem Rouge, Ragatanga.

0: 92 FM, o som de Roxette, Listen to Your Heart. Antes, Inimigos do Rei, Adelaide e abriu o bloco Ruge Ragatanga. Depois do intervalo, tem The Calling.
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0: clássico dos anos 80, Sandra de Sá, Retratos e Canções. Antes, Britney Spears, Circles e The Calling Our Lives. Esse é o Arquivo 92, você vai participando, pedindo aquela antiga da programação que a gente rola pra você. Ainda tem meia hora de arquivo, hein? Já já, depois do break, eu volto e tem Boy Crazy.
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0: 92 FM, o arquivo com Information Society, Sleeping Away. Antes, Technotronic, Get Up e Pet Shop Boys, Being Boring. Teve muito mais som ainda nesse bloco, hein? Arquivo 92 vai ficando por aqui. A gente volta a se falar na segunda-feira, a partir da 1 da tarde. Lembrando que no final de semana não tem arquivo, mas tem Time Machine, sempre a 1 da tarde e às 7 da noite. Então, você que curte um flashback, mantenha seu dial nos 92.1, porque o final de semana também é de flashback aqui na 92. Forte abraço, bom final de semana e até segunda.
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7: Look, I've been a believer since I made Close Encounters 50 years ago.
4: Steven Spielberg acredita na existência de aliens desde que filmou Contatos Imediatos do Terceiro Grau há 50 anos. E agora ele está de volta ao universo que ajudou a popularizar em Hollywood os mistérios da vida extraterrestre. Disclosure Day conta a história de um denunciante da área de cibersegurança que tem provas governamentais de encontros com alienígenas. O Spielberg diz que durante décadas evitou afirmar categoricamente que visitantes de outros mundos já estiveram por aqui. Agora ele diz estar disposto a mudar de ideia.
7: Because of the circumstantial evidence, which is overwhelming.
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0: Está no ar a Voz do Brasil. As notícias do governo federal que movimentaram o país no dia de hoje.
1: Olá, boa noite.
2: Boa noite para você que nos acompanha em todo o país.
1: Sexta-feira, 19 de junho de 2026.
2: Vamos ao destaque do dia: redução do analfabetismo.
1: Pela primeira vez na história, a população com mais de 15 anos que não sabe ler e escrever é menor que 5%.
2: Metade do total de analfabetos é idosa, sendo que também pela primeira vez há menos mulheres que homens nessa condição. Gabriela Noronha.
3: Para fortalecer a educação de jovens e adultos e combater o analfabetismo no Brasil, em 2024 o MEC lançou um pacto nacional que aumenta as vagas nessa modalidade de ensino nos sistemas públicos.
1: E ainda, em Minas Gerais, presidente Lula anuncia investimentos em hospital de referência para o tratamento de câncer em Belo Horizonte.
2: E em novo hospital universitário de São João del Rei, para atendimento de média e alta complexidade, que vai beneficiar 54 municípios.
1: Você vai ouvir também combate às apostas ilegais.
2: Decreto assinado pelo presidente Lula vai permitir bloqueio de bens das bets irregulares e destinação do dinheiro para o Fundo de Segurança Pública. Graziele Bezerra.
4: Segundo o Ministério da Justiça e Segurança Pública, ao todo, 25 milhões de brasileiros apostam nessas plataformas, sendo que um a cada quatro deles aposta todos os dias.
1: Hoje, na apresentação da Voz do Brasil, eu, Mariana Jungmann e Luciano Seixas.
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1: A taxa de analfabetismo no Brasil caiu para menos de 5%, a menor da série histórica.
2: O índice de pessoas que não sabem ler e escrever é maior entre os idosos com mais de 60 anos.
1: Políticas como o Pacto Nacional para a Educação de Jovens e Adultos vem ajudando a reduzir ainda mais essa taxa no Brasil.
3: Na mesa, cadernos e lápis. No coração, sonhos que resolveram sair da gaveta. Aos 61 anos, a cearense Maria do Socorro não perde uma aula no Centro de Educação de Jovens e Adultos no Distrito Federal. Ela teve que trabalhar desde muito cedo e não aprendeu a ler e a escrever, mas decidiu voltar à sala de aula.